0: Pinheiro Barros Cassal.
1: Pontualmente 9 horas, já estamos de volta aqui no Quinoite da Jacuí, temperatura 9,5 graus. Quem mais deixou a mensagem pelo 51-3742-1090, o Marcelo em Gramado Xavier, tá sempre ligado com a gente, tudo bem, Marcelo? Oi, Rosena e Albardão, um abraço aí pra Rosena, obrigado pela companhia de sempre também. 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
8: E o concurso Garota Jacuí Regional 2026 já tem data para iniciar. A primeira etapa do maior concurso de beleza da região central será dia 26 de julho, durante a programação da tradicional Expo Lagoão e Festa do Colono e Motorista em Lagoão. Promovido pelas rádios Sobradinho e Jacuí, o concurso vai reunir novamente representantes de 10 municípios da região. As inscrições para as candidatas interessadas em representar Lagoão estão abertas até o dia 22 de julho e podem ser feitas junto à Prefeitura ou pelo Instagram oficial do concurso Garota Jacuí. A atual Garota Jacuí Regional é Giovana da Silva Carvalho, representante de Lagoão. As princesas são Mariana Somavila de Pinhal Grande e Mariana Ros Niederauer de Segredo.
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9h25, 9h25, de volta no Que Noite da Jacuí, temperatura 9,5 graus. 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Como é que tá o meu amigo Vili? Tudo bem, Vili? Um abraço aí pra ti. Vamos trazer já já tua pedida aí nesse bloco que começa com Marcos e Belucci, 926.

0: Esse é o som de Vilseu e Mari Paus e a Perigosa e Linda. Essa galera que vem pra fazer a festa do Colônia Motorista em Sobradinho, dia 26 de julho, 26 deste mês. 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
0: E amanhã tem a primeira semifinal da Copa do Mundo. Amanhã, às 4 da tarde, às 16 horas, às 4 da tarde, tem França e Espanha. E aí, na quarta-feira, também às 4 da tarde, tem Inglaterra e Argentina. Semifinais nesta terça e quarta-feira. Então amanhã tem França e Espanha às 4 da tarde. E na quarta-feira tem Inglaterra e Argentina às 4. Quem vencer decide o título no sábado às 18 horas em Miami. Amanhã então França e Espanha às 4. E na quarta-feira tem Inglaterra e Argentina. Será que vamos ter uma final igual à última Copa, entre França e Argentina? Na última foi melhor para os argentinos. Vamos ver quem serão os finalistas da Copa do Mundo de 2026.
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0: Faltando 4 minutos para as 10, já estamos de volta aqui no Que Noite da Jacuí. Temperatura está em 9 graus. Já já vamos conferir na previsão do tempo aqui para a região Centro-Serra. Como é que está o meu amigo Vili?
1: Oi, meu amigo. Aqui é o Vili Carvalho.
0: Opa, Vili.
1: Aí eu queria pedir uma música para o senhor aí. Aham. Pode ser do Brilha-Som, né?
0: Brilha-Som.
1: Do Samarino, do Guajão Adelas. E tenha uma boa noite. Um bom trabalho.
0: Valeu, Vili. Um abraço aí pra ti. Obrigado pela companhia. Quem mais deixou a mensagem foi o Wilson Fortes. Tudo bem, Wilson?
2: Boa noite, Josiano. Tudo certo? Eu sou o Wilson Fortes do Largão.
0: Opa, Wilson.
2: Roda pra mim, JM, loirinho dos olhos azuis.
0: Uhum.
2: Posso deixar meu nome pra arrumar uma companheira?
0: Pode.
2: É 80...
0: Uhum.
2: 34-8876. Código 51.
0: Valeu, Wilson. Um abraço aí pra ti em Laguão. Tá afim de arrumar uma companheira, então. O número é o 519-80-34-8876. Valeu, Wilson. Um abraço aí pra ti. Vão trazer já já as pedidas aí nesse bloco. 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Vamos botar para rodar qual do destaque nacional? É o DNA do bailão? Vou botar essa aqui, ó, por te amar demais. É essa que o ouvinte pediu, então aumenta o som.

Esse é o som da Expresso do Luar e o Desacreditado Express. 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Agora 10h17, temperatura 8,5 graus. 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Viva o amor!

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2: E com a chuva dando uma pausa, a terça-feira será de tempo seco, mas sem alívio do frio no Rio Grande do Sul. O sol aparece amanhã entre poucas nuvens nas Missões, na Campanha, na Fronteira Oeste, nos vales, na região metropolitana, na Serra e também no litoral. O amanhecer deve registrar temperaturas baixas em praticamente todo o estado, aí sim com a elevação gradual à tarde. As mínimas previstas variam de 0 até 8, 9 ou 10 graus, dependendo da região, com risco de geada. E as máximas ultrapassam os 20 graus amanhã à tarde. Aqui para a região central, sol com nevoeiro ao amanhecer, aumento de nuvens à tarde em Santa Maria, região central. A mínima é de 5 graus e a máxima de 20. O que muda nos próximos dias é que na quarta-feira a massa de ar polar começa a perder força, dando lugar a ventos que trazem o ar mais quente e úmido do norte do país. Já na quinta-feira será um dia de extremos, dividindo o estado em dois cenários. A maior parte das regiões, incluindo a metropolitana, os vales, a serra e o litoral, o sol predomina e o calor ganha força. Aí no outro lado, na fronteira oeste e a campanha, já entra em alerta devido à aproximação de uma frente fria. Aí nessas áreas mais próximas ao Uruguai, o céu já fica nublado desde cedo. A previsão de pancadas de chuva forte, risco de temporais, granizo e vento forte, especialmente em municípios como Uruguaiana, Itaqui e Quaraí. Previsão do tempo então, tempo bom para terça-feira, quarta também, mas já começa a mudar o tempo na quinta-feira pela região de Uruguaiana.
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1: Raíssa Rodada!
2: Mari Fernandes!
1: Vamos rodar daquele jeito! Vamos lá.

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Existem canções que mexem com o coração da gente. Não tenho vergonha de dizer que me sinto muito emocionado quando canto essa música.

0: Eu amo vocês, muito obrigado.
1: Noventa e sete.
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1: 11 horas e 52 minutos.

0: falar de amor, meu velho?
1: Aquela minha amor.
0: A gente não pode fugir disso.
1: Não tem jeito, né, cara? A vida de todo mundo assim.
0: Vambora.

0: Obrigado.
1: Noventa e sete vírgula três.

0: quê?
1: Dois, um, dois, três, quatro. E aí, Seba?
0: Edson e Hudson!
1: Que maravilha estar aqui com vocês, inimigos da HP, pra nós é uma honra.
0: A honra é toda nossa e com certeza com a presença de vocês esse DVD vai ficar ainda mais especial.
1: Ux. Fala pra mim, cara, como é que tá seu coração?
0: Ó, meu coração, né, tá aqui dentro do peito, sempre aberto pra quem quiser me amar.
1: Ah não, conta essa história direito, cara.

0: Pagodinho.
1: Ei.
2: Uma hora e 23 minutos.

0: Gente.
1: Obrigada.
2: Maravilhoso. Na sua pau.
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2: 2 horas e 15 minutos.

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2: 3 horas.

0: Obrigado, menos é mais.
1: Pô do céu, tamo junto, deputado.
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4: 3 horas e 15 minutos.

TH. Tem dia melhor que esse? Tem situação melhor que essa? Pra você mostrar a si mesmo que você é um vencedor, que você inspira vencedores tipo nós, há 20 anos atrás. Muito louco, né? Olha que cenário lindo, plateia linda. Valeu a pena. Você é um exemplo de vencedor.

0: sempre vencedor, nem sempre aquele que ganha a corrida, e sim aquele que inspira gerações. E você é um desses, Thiago André.
1: Você também é um vencedor, Gabriel Baiano. Obrigado pela parceria. Te amo. Força.
2: E honra.
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3: 3 horas e 40 minutos.

0: pode aplaudir essa figura maravilhosa. Luiz Carlos, Raça Negra. Que delícia, né, gente?
1: Obrigado, Maurício.
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3: 4 horas e 14 minutos.

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Senhor, no silêncio deste dia que amanhece, venho pedir-te a paz, a sabedoria. Quero olhar hoje o mundo com os olhos cheios de amor, ser paciente, compreensivo, manso e prudente. Ver além das aparências teus filhos, meus irmãos, como tu mesmo os vês, e assim não ver senão o bem em cada um. Fecha meus ouvidos a toda calúnia, guarda minha língua de toda maldade, que só de bênção se encha o meu espírito. Que eu seja tão bondoso e alegre que todos quantos se achegarem a mim sintam a tua presença. Reveste-me de tua beleza, Senhor, e que no decurso deste dia eu não te ofenda, e que eu te revele a todos. Amém.

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O Cuco tá chamando. Tá mais do que na hora, meu povo. Lá vem ele. A partir de agora, pra ficar com vocês, de alto astral, Gilcemar Mundo.

Muito bom dia, 5 horas agora mais 5 minutos, 5 e 5 nesta manhã de terça-feira, hoje dia 14 de julho. Vamos aí chegando para você a partir de agora, hein? Vamos te fazendo companhia até as 7 da manhã, nesta manhã de terça-feira, então 14 de julho de 2026. Estamos iniciando com 7 graus mais 7 décimos, 89%, umidade relativa do ar em Sobradinho. Aqui na quadra Altos da Matriz, região Centro-Serra do estado do Rio Grande do Sul. 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Nossos parceiros aqui, nossos patrocinadores do Alto Astral da Jacuí 97.3 FM para você a partir de agora na programação 97.3 FM. (3742-1090) para você participar e interagir com a nossa programação. Você deixa teu recado, participa conosco, faz a tua mensagem chegar para aquela pessoa especial nestas primeiras horas de terça-feira, hein? Pode usar aqui a frequência, as ondas da 97.3 FM para deixar aquele recado, beleza? Chega mais, 3742-1090. Pode nos ligar também para o 998-570-668. A nossa abertura musical chegando com Medley, sucesso da super banda Chopão na nossa abertura musical do programa de hoje, 5 horas agora, 7 minutos.

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Muito bem, tivemos então Super Banda Chopão e também Banda Blue Star na abertura da programação do Alto Astral da Jacuí nesta manhã de terça-feira, hoje dia 14 de julho, 5 horas mais 19 minutos, 7.7 continua a temperatura nesta manhã de terça-feira. 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Salve, salve, bom dia aí pro Volney Scott, que tá ligado, tá de volta, né? Tá de volta ao trabalho, depois aí de uns 48 dias de férias, né? Está de volta aí ao trabalho, portanto, Volney Scott, bom dia, se preparando para mais um dia de transporte escolar, né? Vamos abrindo a página do 3742-1090 por aqui. Vamos trazendo a participação, deixa eu confirmar, a Rosena está conosco. Arnildo Beck do Uruguai também está com a gente por aqui. Quem mais está deixando o seu recado? Rosa Lourdes de Barros também está por aqui acompanhando a nossa programação. A Elonia Varros em Minha Boêmia, bom dia. A Solange e também o Leandro Guerreiro acompanhando a nossa programação, bom dia. Abençoado seja o nosso dia, amém, já está sendo, né? Josemar Silveira também está ligado, ele com sua gaita toda skinny vermelha no peito. Ai, exato, o Josemar, né? A Cléria Carniel também está nos acompanhando por aqui, deixando seu recado já cedo na nossa programação, né? Olha, gente, hoje nós vamos escolher aqui o chimarrão mais bonito, viu? Vamos escolher aqui. Então, depende de vocês, viu? Manda aí o teu chimarrão, manda o teu mate. É que a gente vai, no final do programa, ou lá no Bom Dia Tchê, a gente vai escolher aqui o chimarrão mais bonito e vamos ter um prêmio, viu, pro chimarrão mais bonito. Não o chimarrão mais enfeitado, não é essa a ideia, tá? O chimarrão mais é bonito, a cuia é bonita, enfim, né? É, você vai estar concorrendo aí a um vale um cone de salgados de Fab Salgaderia, tá? É, este cone de salgados contém 10 salgados fritos sortidos e um molho especial, tá bom? Pra gente brincar, pra gente descontrair um pouquinho, manda sua foto, eu vou salvar aqui, depois a nossa colega Josiane vai me ajudar aqui, vai escolher o chimarrão mais bonito, tá bom? Lá na finaleira do programa, no início aí do programa Bom Dia Tia, nós vamos, né, a nossa colega Josiane da recepção aqui vai escolher o chimarrão mais bonito, tá bom? Vamos lá então, vamos brincar um pouquinho aqui nesta manhã. É, tá aí, escutando a nossa programação, pega o telefone, manda o teu mate pra nós aqui. Tá beleza? Vamos lá então. Agora 5 horas com mais 23 minutos, vamos de banda Cosmo Express Shop. Na Oktoberfest com Cosmo Express, depois tem Shop na Veia. A Santa Cecília,

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Muito bem, 5 horas agora, 32 minutos, 5h32, 3742-1090. Já começou a chegar as primeiras fotos aqui, ó, né? Queremos premiar, queremos agraciar o chimarrão mais bonito hoje. Cuia, o mate. Manda foto pra gente, 3742-1090. Temos a participação por aqui já do Rafael Vanzin, já mandou sua foto. Quem mais está por aqui? Chimarrão bonito também. Do Gilmar Couto. Tudo bem, Gilmar? Abraço, bom dia. Participando aqui também da nossa programação já, né? Vai deixando teu recado, vai registrando a tua audiência com a nossa programação. Repito, 3742-1090. 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Olha só o chimarrão mais bonito de hoje. Vai estar ganhando aí um brinde da FAB Salgaderia. É, vale um cone de salgados. É, vai estar contendo... vai ter 10 salgados fritos sortidos e um molho especial. É, manda tua foto pra gente aqui do teu chimarrão. Nesta manhã de terça-feira, hoje dia 14 de julho, você vai estar ganhando aí um agrado da FAB Salgaderia, que está na parceria aqui com a nossa programação, né? 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Vamos lá com mais uma, tá chegando mais uma também da banda 0800, acho que hoje é a primeira 0800, né? Vocês devem ter notado que eu rolo bastante músicas durante o Alto Astral da banda 0800, né? É, essa gurizada aí tá vindo com tudo, né? E essa canção tem a participação dos Montanari de Blumenau, Santa Catarina. O legado continua, chega na sequência com banda 0800, que nos próximos dias estará aí na região. Mais precisamente, na linha Rocinha, para mais uma edição do Essen und Tanzen em Arroio do Tigre. Fica ligado aí, né? Vamos curtir banda 0800 a seguir.

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5 horas agora, mais 44 minutos. 5:44. E o Isaac, hein? O Isaac se preparando para ir para a escola, né, seu Isaac? Tomando um cafezinho. Aí então tá beleza. Comendo uma nega maluca e o pai e a mãe tomando um mate. Bonito mate também, né? Você que tá chegando agora aqui à nossa programação, manda foto do teu chimarrão aí, né? Vamos presentear o chimarrão mais bonito hoje aqui, tá? Vale um cone de salgados para você retirar aqui na padaria da Fábio. Fábio Salgaderia e Confeitaria. Mas manda o teu chimarrão aqui pra gente. Depois, no final do programa, nossa colega Josiane vai escolher o mate mais bonito aqui, né? E a Carla Maia chegando com as suas manobras perigosas aqui próxima à rádio, né? É. Nossa colega Carla Maia chegando aqui, a emissora também, né? Manda um abraço, bom dia por aqui, pessoal da Várzea Grande. Opa, esse mate aqui, esse tem grande chance, esse aqui foi caprichado, né, gente? Ah, faz todo dia esse mate bonito assim, Liro? Ah, esse aqui é caprichado, hein? Não quero influenciar aí a julgadora, né, mas esse mate aqui ficou bonito, viu? Nossa senhora, hein? Vamos lá, vamos seguindo por aqui na programação do Alto Astral da Jacuí, 97.3 FM. 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Já acordou, Luísio? Hã? 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Mandem os seus chimarrões. Mandem o seu chimarrão pra gente avaliar por aqui, teu mate. Aí, aqui foi caprichado o negócio também, hein? Esse é o chimarrão raiz, é? Eu diria que é um chimarrão formiga. Não, esse aqui não é o formiga, né? Esse não é o formiga. Abração, bom dia aí para o Antônio Zaloar Carvalho. Abraço, Antônio. Deixa eu ver esse mate aqui. Ei, baridade, chimarrão bonito, com chazinho. Que chá é esse aí? Deixa eu ver quem mandou pra gente. Foi a Jéssica Lenz. Tudo bem, Jéssica? Bom dia. E também o Ezequiel Papes, né? Rincão Nossa Senhora Aparecida Segredo. Por aqui estamos com a cuia de porcelana. Vale também, bom. Bastante gente usa, né? Bastante gente usa. Já conta pra gente qual é a tua cuia. Tu usa a cuia de porongo? Hein, Brito, tu usa cuia de porongo, de porcelana ou de madeira, Brito? Conta pra mim.
Levantamos uma polêmica aqui ontem, uma curiosidade, na verdade, não uma polêmica, né? Eu tenho me chamado a atenção que o pessoal usa menos a cuia de porongo, como antigamente, né? E aí surgiu aí a ideia de fazer essa brincadeira aí da gente, de vocês mandarem o chimarrão pra cá, né? A foto do chimarrão. É só a foto, o chimarrão não, né? O chimarrão eu faço o meu aqui, só manda a foto, tá? E o chimarrão mais bonito, no final do programa, a Josiane vai escolher aqui, nossa colega, vai valer um cone de salgados da Fab Salgaderia e Confeitaria, tá? Esse chimarrão aqui ficou bonito também, hein? Ah, chimarrão que tem um cafezão servido, queijo, pão. O que é isso ali? Carrapinha? Bolacha feita em casa. Ei, esse salamezinho aqui, o que é isso aqui? Uma copa, pelo jeito? Tudo igual. E tem um adesivo da rádio ali, oxe, na térmica. Meu Deus do céu, esse é o melhor mate, né, che? Abraço pra vocês aí, bom dia. O Antônio Alair Fernandes lá em Esteio também tá ligado, tá curtindo a nossa programação. Bom dia. Vamos de orquestra La Montanara na sequência da programação. Rios da Babilônia, bom dia. Agora 10 para 6.

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Muito bem, 5 horas com 55 minutos agora. Estamos aí fechando, né, a primeira parte do programa Alto Astral com músicas germânicas, né? Sempre das 5 às 6 da manhã a gente prioriza a música alemã, a música germânica na programação do Alto Astral, que tem o oferecimento sempre de Cressol, Heller Escavações, Mega Metalúrgica, Paiol Agropecuária, Caça e Pesca. 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Queremos saber como é que é o seu chimarrão no amanhecer. Manda foto pra gente no final do programa, no início ali do Bom Dia Tchê. A nossa colega Josiane, quando estiver por aqui, vai escolher o mate mais bonito, tá? Eu vou só mostrar as fotos para ela e ela vai escolher o chimarrão mais bonito, mais criativo aqui, tá? Eu não sei exatamente como é que ela vai avaliar, né? Se ela vai escolher o mais enfeitado ou o mais tradicional, o chimarrão mais raiz. Aí vai ser com ela, tá? Beleza? Só vou mostrar as fotos para ela, né? Vou baixando aqui, colocando. É, depois eu confiro quem é que mandou, né? Muito bem, a todos que estão já participando por aqui, obrigado pela interatividade de vocês, pela participação, né? A gente levantou uma questão aqui ontem e já veio essa outra ideia de vocês compartilharem os mate, os chimarrão de vocês de manhã cedo. E o mais bonito, o mais tradicional, não sei o que a Josiane vai escolher. Depois, no final do programa, vamos saber. Vai estar ganhando um Vale Cone de Salgados. 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Olha aqui, ó. É, esse mate aqui bem tradicional. Ontem me falaram uma, eu disse, mas que mate bonito, né? Me falaram, olha, nem tão bonito como gostoso, né? É, pois bem. É tipo os vidros de perfume, né? Os vidros de perfume mais estranhos é que tem as melhores fragrâncias, às vezes, né? Ou geralmente. Desolê. Vamos que vamos com mais música boa na sequência. Duas bandas agora que marcaram Stone, que infelizmente encerraram atividades, né? Mas quem sabe um dia, né? Abílio Zucchetto, Darcy Zucchetto. Quem sabe um dia, né? Banda Marco Polo que fez Stone aqui na região Centro-Serra especialmente, né? É, e eles que gravaram um CD de Kerp. Meine Lieben, minha querida, com banda Marco Polo. Depois tem banda Novo Rumo de Agudo, que também marcou o Stone em toda a região, principalmente na região da Quarta Colônia, cidade de Agudo, Colônia Santo Ângelo, né? Banda Novo Rumo, Meine Mädchen. E depois, aliás, antes tem banda Marco Polo pra gente curtir, essas duas bandas que infelizmente encerraram a atividade, mas deixaram lindas canções gravadas. Vamos ver.

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6: Olha aí, 6 horas agora, mais 10 minutos, 6:10. Vamos recordando duas lindas canções dos Reis do Baile a seguir. Vem com a gente. Dá tempo ainda para você participar. Vamos que vamos até as 7 da manhã, 3742-1090. Aliás, toda a programação você pode participar, né? Mas falando do programa Alto Astral, é claro. 8 graus, mais 1 décimo a temperatura, 88%, umidade relativa do ar em Sobradinho. Vamos registrando por aqui a participação do Dieguinho e da esposa Jaquela, também acompanhando a nossa programação Linha das Pedras Agudo. A Cissa mandou sua foto aqui do mate também, né? Cuia de porongo, não tem igual, diz ela. Bom dia, obrigado pela participação também do Newton Hubert Fritz, do Jacuizinho, o pescador. Essa cuia aqui, eu vou contar isso, meu avô tinha uma cuia dessa aí, bem parecida, viu? Saudade do fado até, né? Que cuia bonita essa aqui, hein, Newton? Abraço, pescador lá do Jacuizinho. Que tipo de peixe tu pega aí, viu? Abraço pra vocês aí em Jacuizinho. A cuia é boa, dizer. Aliado de uma erva mate Macedo que você encontra aqui na Fábio Salgaderia, o chimarrão fica bueno por demais, né? Aqui recebemos mais uma foto de um chimarrão bonito também, da Adriana Creuma, né? Ladrinha dos Pomeranos em Agudo. Olha, nossa colega vai ter uma missão difícil de escolher o mate mais bonito aqui, viu? Temos a participação por aqui também, vamos registrando. O Gilmar Couto também deixou recado pra gente. Esse chimarrão aqui é bonito também. A Inês, só manda o nome completo aí, Inês, aparece no teu WhatsApp só Inês aqui. Qual é o sobrenome? Manda pra gente aqui. Caprichou no chimarrão também, né? Ah! O Cleitinho também tá ligado. Esse mate aqui é bagual no porongo réio, mas que tal? Abraço, Cleitinho. Obrigado pelo carinho da audiência. Bom dia, o Cleiton Linhar. É o palco dos atuais. Vamos recordando a primeira chegando nesse estilo. Alice. Bom dia para você que se liga na programação. Depois tem o Rio Azul dos Reis do Baile.

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Falei, já estamos com 6 horas mais 20 minutos, 6h20, já nesta manhã de terça-feira, hoje dia 14 de julho de 2026. 8 graus a temperatura aqui em Sobradinho, na quadra Altos da Matriz. 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Vamos aqui para a nossa rede social, 3742-1090, para você participar, para você deixar teu recado aqui na nossa programação, hein? Bom dia, chegando aqui da Marizane, também acompanhando a nossa programação, Marizane Moreira. Quem mais está deixando o recado por aqui? Ah, esse chimarrão aqui tá bonito também, né? Aliás, todos, né? Todos com a sua particularidade, né? O Dirceu Gorres de Arroio do Tigre, música do Rogério Magrão, Coração Pirou, oferecer para minha filha Isabel, que mora em Nova Santa Rita. Recado do Dirceu Gorres de Arroio do Tigre. E mais, Andréia da Silva Cremonese também já deixou seu chimarrão. Ai, baridade, lá de Passa Sete. Caprichou, hein, Andréia da Silva? Caprichou no mate aqui, hein? Manda sua foto do teu chimarrão nesta manhã. É, temos aqui um prêmio pro chimarrão mais bonito. Nossa colega Josiane é que vai escolher. Não tenho nada a ver com isso, né? Vai ser com ela, ela que vai escolher aqui. Vale um cone de salgados, gentileza aqui da FAB Salgaderia e Confeitaria. Vai conter 10 salgados fritos sortidos e um molho especial. 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Vamos escolher aqui o chimarrão mais bonito nessa manhã, né? O Newton Rupert Fritz de Jacuizinho, ele que é pescador lá na região. Pesca traíra, tilápia e piava. Ah, um filezinho de tilápia, eu vou ter que contar coisa mais boa. De piava também, claro. E de traíra, então. Deus, né? Aquele abraço, Newton. Bom dia, aqui é o Fábio de Campo de Sobradinho. Toca pra nós, JM, pra esposa Aline, dizer que amo muito ela. Fábio Vargas deixando seu recado também por aqui. Participação registrada também da Ângela Moraes. Bom dia, ótima terça-feira.
Vamos com o musical Monte Carlo, do município de Horizontina, na sequência da programação, para a gente recordar. Menina Veneno tá chegando assim. Bom dia. 6h25.

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Olha aí, já estamos com 6 horas mais 33 minutos agora, 6h33. Chegou mais participação por aqui. Vamos. Ai, caridade. Como é que tá, seu Dirceu Miller? Tudo alas cuto? Pessoal lá de Taboãozinho, Arroio do Tigre, né? Acompanhando a nossa programação. Bom dia, estamos na escuta do programa, desmanchando aquele topetudo. E mandou a foto do topetudo aqui, ó. É, chimarrão bonito, fogão, a lenha. Coisa mais linda esse fogão aqui, hein, Dirceu? Como é que é? É com chapa de vidro, né? Ah, nossa senhora, esse é bonito, né? Manda um matezinho a capricho aqui, né? Então tá, beleza. Quem mais tá deixando recado por aqui? O chimarrão de acampamento. É o Liseu da Lanora. Como é que está, seu Liseu? Tudo certo? Aquele abraço, bom dia. Vão mandando os mates de vocês aí. Pessoal que tá acordando agora, daqui a pouco não pegou o nosso recado lá desde cedo, né? Manda o teu chimarrão pra gente. Manda a foto aqui pra gente. No final do programa, no início do Bom Dia Tchê. A nossa colega Josiane Morinelli, nossa recepcionista aqui, né? Vai estar escolhendo o chimarrão mais bonito. Não sei o que ela exatamente vai avaliar, se é o chimarrão mais criativo, se é o chimarrão raiz, né? Ela que vai escolher um mate aqui, o pessoal que mandou para cá. 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Temos a parceria por aqui também ainda de Mega Metalúrgica, que tem oportunidade de trabalho, viu? 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Vamos lá, gurizada! Tem mais recado chegando por aqui. Esse aqui é do Romar Schneider, lá de Rui do Tigre também. Ah, esse chimarrão aqui também, né? Fogão campeiro com chapa de vidro. É chapa de vidro isso aqui, né, Romar? Fogão bonito, chimarrãozito, né? Gostei dessa cuia aqui também, né? Personalizada, a cuia Schneider. Ah, tá, beleza. Eu amanheço com a boca mijada, mas tem um beijo. Vamos curtir Banda Brilha Som na sequência por aqui. Sabor Morango. Chimarrão Raiz chegando por aqui. Quem mandou pra gente foi o Alexandre Dornelis. Bom dia, como é que tá? Pessoal lá de Ibarama acompanhando a gente. Toca aí Banda Céu e Cantos. É o pedido musical da Mônica. Tudo bem, Mônica? Manda o sobrenome aqui. Ah, tá aqui já. Mônica Bortzmann, de Linha Curitiba, Candelária. Quem mandou seu chimarrão por aqui também? Aí, ah, seu Cláudio Westphalen, hein? Vai ser difícil, hein? Vai ser difícil a nossa colega Josina escolher o mate mais criativo, mais bonito aqui. Cada chimarrão bonito chegando.

0: Sexta Banda Brilhação, Sabor Morango, na programação do Alto Astral da Jacuí 97.3 FM. 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Banda Rota do Baile, preciso te encontrar quando faltam 22 para 7.
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0: 8 graus a temperatura.

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0: 6 horas agora, mais 47 minutos. Estamos aí com mais... Dá tempo para rodar mais uma, depois nós voltamos para o encerramento. Dá tempo sim. Ô, seu Elitor, como é que está, tchê? Tranquilo? Mas que tal? Tá em casa com quem mesmo?
1: Bom dia, seu Josemar.
0: Ah, o que que é?
1: Temos aí, tomamos chimarãozinho, escutando o nosso amigo.
0: Muito bom.
1: Temos com a sogra aí, fez uma cirurgiazinha, um dodózinho aí na... A baliga, né? Tirou uma minhoca que tava incomodando a baliga dela.
0: Né? Cuida dela, né?
1: Aí a sogra tá aqui em casa. Eu, o amor, né? Temos com essa teinha aqui. Que Deus deu pra essa fiota que eu tenho aqui do meu lado.
0: Mas que tal? Ela tá amor do gênero pela sogra, né?
1: Eu quero comer roda que tu pode, ô. Botar a menina não corta o cabelo.
0: Muito bem, vou deixar pra mim. Aquele abraço. O Clóvis Marcos Resch também está ligado com a nossa programação desde as 5 da madrugada, ouvindo a programação lá de Segredo, né? Aquele abraço para você e a esposa, seu Clóvis. Obrigado pelo carinho da audiência. Quem mais? A Ivonete e o Antônio de Cerro da Figueira, Passa 7, também acompanhando a nossa programação, tomando mate, escutando o programa. Eita, não quero influenciar ninguém, né? Não quero influenciar a jurada da brincadeira aqui, mas esse mate aqui, ai, o pessoal tirou o tempo pra fazer bonito, né, tio? Tiraram o tempo pra fazer bonito com esse chimarrão aqui, né, tio? Barbaridade. Obrigado pela participação de todos vocês aí. O Cássio Gittel também tá ligado, curtindo a nossa programação. Como é que tá, Cássio? Tudo bom? Chegando o recado por aqui também do Loy Wendel. Como é que está, seu Loy? Bom dia. A Janete também mandou um recado por aqui. Faltou o sobrenome, Janete. Manda o sobrenome aí pra gente também. Obrigado pela participação. Acho que a Janete, se não me engano, é Schneider, né? Se não me engano, é a esposa do Romar aqui, não é isso? Abraço pra vocês aí. Obrigado pelo carinho da audiência. Salvo engano, né? Então... tem uma foto aqui no perfil lá da festa do Moranguinho em Agudo. Tava por lá na minha terra. Essa é o Romaré, dona Janete. Ai, que tal? Abraço pra vocês aí, bom dia. Tem a participação por aqui. Quem mais? O Alexandre Dornelles, lá de Ibarama. Como é que tá, meu amigo? Tudo certo? Aquele abraço. A Marciane Kautzmann também está por aqui acompanhando a nossa programação. Obrigado pelo carinho da audiência. Matezinho bonito também, né? Ah, o pessoal usa bastante o fogão a lenha, né? O pessoal do interior, a maioria tem o fogão a lenha, né? Aparece aqui o mate e o fogão a lenha. Ali é que eu dou valor, né? Pessoal de Novo São Paulo Agudo, pro marido Jones, os filhos William, a Dionara, também a Nora Veridiana e o Genro Gabriel. Recado da Marciane Kautzmann. Caprichou no mate também, hein? Botou detergente nesse mate aí, hein, Cássio? Espuma que vou te contar uma coisa, né? É, maravilha, abraço, bom dia, bom trabalho. Bom mate primeiro, depois trabalho, né? E aí no final da tarde é trabalhar só mais um pouquinho e depois bodega, né, Cássio? Rapaz... Vamos fazer o seguinte, vamos atender o pedido musical da banda Céu e Cantos, da Mônica Bortes Mandelinha, Curitiba, Candelária, ela que pediu. Vamos trazer o Céu e Cantos para cantar pra gente. Já voltamos pro encerramento do programa.

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2: Muito bem, 6h55, a hora certa, 6h55. Chegamos ao final da edição de hoje do programa Alto Astral da Jacuí. Gente, daqui a pouquinho, nossa colega Josi vai subir aqui, vai escolher o mate mais bonito que a gente vai presentear com um valicone de salgados, que contém 10 salgados fritos, surtidos e um molho especial. Gentileza aqui nesta brincadeira, nesta manhã de terça-feira, com a Fabi Salgaderia e Confeitaria. Daqui a pouquinho mais, a Josi vai vir aqui, vai escolher o mate mais bonito, mais criativo, mais raiz. Não sei o que ela vai escolher. Ela vai escolher uma cuia bonita, um mate bonito aqui, para a gente presentear, né, com os produtos salgados da Fabi Salgaderia e Confeitaria, certo? Hora do mate, é o Gilberto e a Alessandra também estão ligados com a nossa programação por aqui, capricharam no matezinho também, né? Mate na cuia de madeira, será que é cabriúva isso aí, essa cuia aí, Gilberto? É, cuiazinha bonita também, né? Erva verde, claro que a erva vai ser verde, né? Claro que vai ser verde a erva. Abraço, Gilberto. Bom dia aí também para Alessandra, né? O Josemar Silveira disse que eu não toquei a música dele. Mandou um áudio aqui, mas eu não fez pedido. Rodei, mandei aquele abraço lá no início do programa. Certo, Josemar? Bom dia. Lismar Nima, Erem Agudo, tá ligado também na programação, diz ele que tá fechado de serração no Agudo, foi na padaria para buscar uns pão, serração muito fechada, se enganou, em vez de pegar pão, pegou uns latão, meu Deus do céu, de manhã cedo já. Isso que é terça-feira, imagina, é sexta, como é que vai ser, né? Abraço, Lismar, bom dia. Fechamos o nosso programa de hoje. Na sequência tem Bom Dia Tchê, já que eu volto. 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Também Mega Metalúrgico com a gente na programação do Alto Astral, que volta amanhã. 5 da manhã, terminou o descanso, terminou a folga do Ederson Knirsch. Para alegria de todos, ele estará de volta amanhã. E para minha alegria também, que eu vou dormir 2 horas a mais por dia agora, né? Abraço a todos, até já, daqui a pouquinho tem Bom Dia Tchê.

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0: 7 graus com mais 8 décimos, 7.8 a temperatura. Como a gente vinha falando desde cedo, já falamos, já anunciamos ontem, e já vamos agradecendo a parceria, né? A participação na brincadeira de cada um de vocês do lado do rádio, né? A gente pediu fotos do chimarrão, pessoal aí acompanhando a nossa programação, sempre tomando aquele mate, né? Em família, aquela prosa, a primeira prosa do dia entre o casal, entre a família, enfim. E a gente pediu fotos, né, dos chimarrão de vocês aí. E veio cada foto bonita, chimarrão bonito. E a gente conseguiu, inclusive, um prêmio aqui, né? A gente teve essa ideia aqui ontem. Na verdade, a ideia surgiu porque me chamou a atenção. Bom dia, Josiane, tudo bem?
1: Bom dia, bom dia, nossos ouvintes, tudo bem?
0: A ideia surgiu porque me chamou a atenção. O pessoal manda muita foto, né, de manhã cedo aqui assim. E eu cada vez menos eu tenho notado que o pessoal não usa mais tanto assim a cuia de porongo, como a gente usava. Antigamente era só a cuia de porongo.
1: Sim, né? Era só o que tinha, né?
0: Hoje tem a cuia de madeira, tem, apareceu uma cuia de porcelana aqui também, né?
1: Sim, nossa, é muito lindo de ver. É. Olha, a gratidão mesmo aos nossos ouvintes. A gente às vezes não tem noção, né? Do quanto tem gente do outro lado do rádio nos ouvindo, né? E que bom isso, que bom que a gente pode fazer parte desse momento do dia, como tu falou, né? Porque isso também dá um ânimo, né? Pro locutor, pra nós, que a gente também acorda cedo pra vir trabalhar. Saber que tem gente que acorda cedo, que faz um chimarrão legal, pra trocar uma ideia com a família, pra se projetar pro dia. E que bom que nós, como rádio, podemos fazer parte desse momento, né? Isso é uma alegria muito grande pra nós. E eu fiquei muito surpresa aí, que tem tanta cuia linda que, olha, vou te dizer, que missão que tu me deu, hein?
0: É, eu tenho a impressão de que teve gente que... Eu duvido que fazem um mate bonito assim todos os dias, né?
1: Olha, eu acho que
0: não.
1: Teve gente aí que teve trabalho para fazer esse chimarrão para apresentar para nós aí.
0: Agradecer também a Fábio Salgaderia, né? Na parceria com a gente por aqui. Ela que vai doar, né? Um vale um cone de salgados. Contém 10 salgados fritos sortidos com molho especial. Bom... Quem tu escolheu as fotos, já te mostrei.
1: Pois é, eu vou fazer assim, ó, eu escolhi aqui pelas fotos e tu vai identificar aí quem foi que mandou,
0: sim,
1: né? Só que assim, ó, eu achei muito difícil de escolher um só, porque veio vários tipos de beleza de chimarrão aqui. Aquele que o pessoal se dedicou, enfeitou e trabalhou, e aquele tradicional, o raiz.
0: O mate raiz.
1: Exato, né? Que também é lindo, né? Então, pensando nisso, nós aqui conversamos aqui antes de entrar no ar, e a gente resolveu, né, Gilcemar, doar mais um prêmio. Nós vamos doar aqui, né, mais um prêmio. Então, nós vamos selecionar duas cuias.
0: Duas
1: cuias.
0: Uma
1: que é a beleza do enfeite, do trabalho,
0: tirou
1: do detalhe.
0: Tirou o tempo pra enfeitar,
1: tirou,
0: né,
1: o tempo pra fazer, pra mandar fotinho pra nós. Porque eu acho que não faz assim todo dia, não.
0: Acho que não.
1: E o outro vai ser aquele chimarrão raiz, que tem a beleza natural, né? Então, Gilcemar, eu, na minha opinião, o chimarrão mais elaborado foi esse aqui, que tem aqueles traçadinhos na erva ali, que a pessoa fez um trabalhado na erva.
0: Confere
1: aí pra ver de quem que foi.
0: Foi da Ivonete e o Antônio do Cerro da Figueira.
1: Olha aí, isso aí, lindo chimarrão.
0: Ivonete,
1: parabéns pela criatividade, Ivonete.
0: Ivonete e Antônio, agora eu quero saber se tu faz o mate assim todos os dias ou foi só hoje pra foto.
1: Ela se puxou, hein?
0: Fez
1: essa
0: bonito,
1: vai levar,
0: né,
1: então, o cone de salgados a Fábio, certo?
0: Certo, ela vem aqui na recepção da rádio. Ela vai pegar um vale, autorização, aqui na recepção da rádio. Vai caminhar ali o quê?
1: 30 metros?
0: No máximo, isso. Vai chegar na padaria da FAB e vai retirar o prêmio, tá bom?
1: Isso aí.
0: Agora, o chimarrão raiz, qual
1: nossa,
0: que tu escolheu?
1: Nossa, Josemar, olha, tem tantos. Mas o que mais me chamou a atenção e que me lembrou que o meu pai cultivava e plantava porongo até...
0: Não um planta mais?
1: Atrás. Não, hoje
0: agora
1: não planta
0: não
1: mais. Mas ele fez muita cuia. É um que tem o porongo bem alongado, parece que tem um cabo na cuia ali. Eu não sei quem que é o dono desse artigo aí, mas é muito bonito.
0: Esse aqui?
1: Isso, esse aí.
0: É, vamos ver aqui então quem é que é. É o Newton Rupert Fritz, lá do Jacuizinho, o pescador lá do Jacuizinho.
1: Nossa, seu Newton, muito bem, pelo jeito bem artesanal, né? Ele fez, deve ter sido ele que fez essa cuia aí. Muito linda.
0: E o prêmio para ele, então? O prêmio agora
1: pra ele
0: rádio aqui.
1: Vamos doar uma caixa de bombom, que foi um agrado, porque é muito difícil.

0: difícil escolher um só, né? Como a gente falou, tem ali a beleza diferente do enfeitado e do raiz, né? Então esse é o prêmio raiz aí que a gente selecionou.
1: Maravilha, então. Parabéns aí para Ivonete e o Antônio do Cerro da Figueira. Ganharam então um cone, vale um cone de salgados aqui da Fábio Salgaderia. Fábio, obrigado pela parceria, participando aqui da nossa brincadeira nessa manhã. E o Nilton Hubert Fritz, lá de Jacuizinho, ganhou uma caixa de bombom. Ambos, os dois, passam aqui na rádio, na recepção, pegam... O Nilton pega a caixinha, né, de bombom. Sim. Direto com a Josi. Ele que é de Jacuizinho, dali a pouco, não vem toda hora aqui para Sobradinho. Quando vier para Sobradinho, Nilton, chega aqui na recepção da rádio, retira a tua caixa de bombom. E aí, Ivonete e o Antônio passam aqui na recepção também para pegar uma autorização aqui com a Josi na recepção, para depois ir na FAB Salgaderia, Confeitaria, para retirar aí este cone de salgados. Repito, contém 10 salgados fritos, sortidos e também acompanha um molho especial. Beleza? Obrigado.
0: Beleza, no caso, retira contigo, né? Porque a partir de amanhã é contigo aí a recepção.
1: Verdade.
0: Por 15 dias aí eu vou descansar um pouco. Muito obrigado aqui por ter me chamado aqui para interagir com os ouvintes. Um bom dia a todos.
1: Maravilha. Abraço. Obrigado a Josi, a nossa colega por aqui. A Josi está correndo lá porque tem gente na recepção lá, ó. Aqui o cara cobra o escanteio e tem que correr para a área para fazer o gol de cabeça de vez em quando, né? Abraço também para Solange Andrade de Murta Passa 7, sempre ligadinha na programação. Abraço, bom dia. Fábio Wagner também com a gente por aqui. Chimarrão Bonito veio também, mas agora veio tarde. Deixa eu ver aqui. A Beatriz Lira Moura. Abraço, bom dia. Participação por aqui também. Lá de Paraíso do Sul, Valcir Dumke, como é que está o amigo? Tudo certo? Bom dia! Bom, é o Bom Dia Tchê que já está no ar por aqui, viu? Vamos trazendo aí para você. 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

0: Aí o sucesso dos Monarcas, o Chimarrão, que foi e é o nosso destaque sempre no amanhecer, né? 7 graus com 6 décimos a temperatura.
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0: 7 horas agora, mais 20 minutos. 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
0: Muito bem, 7 horas agora, mais 24 minutos, a hora certa aí pra você, 7:24 é a programação do Bom Dia Tia da Jacuí, na programação 97.3 FM. 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Um abraço, bom dia, pessoal do transporte escolar. O pessoal tá passando aqui perto da rádio. Dele que dele, levando a gurizadinha para estudos, né? E maravilha, abraço, bom dia a todos aí. Obrigado pela carona, gente. 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Como é que está, seu Gustavo Grelman? Tudo certo? Bom dia, lindos pomeranos. Dormi demais hoje? Abraço, bom dia, obrigado pela participação. Quem mais está deixando seu recado por aqui? A Jussara está por aqui também. Como é que está, Jussara? Bom dia, como é que vai, senhorita?
9: Bom dia.
0: Tudo
9: uma
0: bom?
9: Uma boa semana, uma boa quarta-feira.
0: Terça.
9: Uma quarta-feira abençoada,
0: terça-feira.
9: Nada de Deus para nós todos. Uma semana abençoada, em nada de Deus para todos vocês.
0: Já, já está
9: vocês.
0: Sendo
9: eu
0: abençoada.
9: Eu quero pedir uma música, qualquer música para tocar.
0: Uhum.
9: Para mim.
0: Uma do Márcio Correia e Grupo, Tocando e Florindo a Cordiona, pode ser essa, Jussara, bom dia. Tafarel Jäger tá ligado, curtindo também a nossa programação. Como é que tá o clima aí na linha dos Pomeranos, hein, Tafa? Aqui 0 grau, mas não pode. Será? 0 grau? Aqui tá 7. Vamos trabalhar, Brasil? Saltei longe com esse cidadão aí.

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Muito bem, já de volta, já 7h37. Daqui a pouquinho vamos trazer e atualizar você com a previsão do tempo. Informações da Metsul com o meteorologista Luiz Fernando Nastigal daqui a pouquinho. Vamos, antes, trazer o recado por aqui dos nossos patrocinadores. 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

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Vamos trazendo os mirins. Daqui a pouquinho voltamos para a previsão do tempo. Ai, que tal essa vaneirinha do coração aqui? Linda essa canção dos mirins, hein? E tá nóis. Abraço pessoal, quadro de colaboradores, funcionários da Escola Municipal Santo Antônio de Linha dos Pomerãs. Aquele abraço, bom dia. O Olivo Mate também tá ligado com a gente.

0: Aí a canção do Grupo Os Mirins, a Vaneirinha do Coração. Vamos dar uma segurada para a gente trazer na sequência. 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Luiz Fernando já já nos traz as informações.
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0: Luiz Fernando, muito bom dia. Conta para nós e o tempo, como é que se comporta na sequência da semana, tudo bem?
2: Se vocês são egoístas...
0: Alô, Luiz Fernando, bom dia.
3: A massa de ar frio ainda agora voa sim. Sobre cara, o território pra... gaúcho. Alô, me ouves?
0: Ouve, agora te ouvo, sim.
3: É, eu dizia, Gilcemar, primeiramente bom dia, que a massa de ar frio ainda atua sobre o território gaúcho. E em Sobradinho e região teremos o sol predominando ao longo do dia com amplos períodos de céu claro. Vão aparecer algumas nuvens altas no céu, nuvens do tipo cirros, mas que não impedem o predomínio do sol. A temperatura nessa madrugada caiu, né? Nós tivemos aí, em Sobradinho, em estação meteorológica, chegou a 5, 6 graus a temperatura. Mas, por exemplo, em Salto do Jacuí, que é a localidade da região Centro-Serra mais ao norte, apareceu ali, em dados do INEMET, mínima de 2,7. Então, teve alguns microclimas da região aí com temperatura bastante baixa. Durante o dia vai ter um aquecimento maior do que ontem e vamos ter máximas à tarde entre 17 e 19 graus. Na quarta, quinta e sexta, os dados de hoje indicam que o tempo seco com sol vai predominar, que a instabilidade que aparecia nas projeções para sexta-feira vai ficar ainda retida na parte sul do estado, centro-sul do estado. Por isso que na região centro-serra teremos até sexta-feira o tempo seco com sol, mesmo aparecendo algumas nuvens no céu, sobretudo nuvens altas. Durante a noite da sexta é que as nuvens devem aumentar e passa a ter chance de chuva em algumas áreas durante o período noturno da sexta-feira. Com relação à temperatura, nós teremos aí uma temperatura subindo mais a cada dia, teremos tardes mais quentes, mas ainda deve fazer frio nas noites madrugadas. Na quarta-feira as mínimas devem ficar entre 6 e 8 graus, enquanto que as máximas atingem entre 19 e 20 graus. Depois na quinta, mínimas chegando entre 8 e 10 graus e máximas já mais altas, entre 24 e 26 graus. Por fim, na sexta, mínimas entre 13 e 15 graus e as máximas podendo chegar a entre 27 e 29 graus, ou seja, perto dos 30 graus. Então vai ter um aquecimento maior nos próximos dias, ainda teremos ainda assim noites e madrugadas um pouco de frio, sobretudo quarta e quinta-feira, né? Depois, para o final de semana, que segue aquela projeção de instabilidade para o sábado e domingo, com risco elevado de chuva forte, volumosa e também de temporais. Gilcemar.
0: Muito bem, obrigado pelas informações. 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

Muito bem, 7 horas agora, mais 50 minutos, 7:50. Bom dia, Almir Rodrigues, tudo certo? Tipo assim, né? Só erra quem bate, só bate quem erra. Mas que barbaridade, né, Gil? Eu vou te contar uma coisa. Vamos chegando ao final da edição de... de hoje da programação, né? Quando 10 minutos, agora 9, faltam para as 8. Daqui a pouquinho tem Adriano 7 na programação, seguindo na comunicação nesta manhã. Vamos fechando por aqui, o que nós vamos trazer? Acho que vai dar tempo para a gente trazer duas até, né? Vamos trazer os nativos Bugio da Capela e vamos fechar o nosso programa por aqui com a canção dos Serranos, Chão Batido. Essas duas vão fechar a nossa programação do Bom Dia Tia nesta manhã de terça-feira. 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Manda um abraço aqui também para o Rosmar Kretzmann. Daí prestam atenção, né? Quando o cara dá uma rateada aqui, os caras estão ligados, né? Aí estão ligados, né? Aquele abraço, pessoal, aí de Vale do Sol. Almir Rodrigues também. Que barbaridade, né? 7 graus com 9 décimos a temperatura, com 87% umidade do ar. O Derli Chaves também, mas que tal essa cuia aqui do Derli, hein? Que porongão, né, tchê? Cruz! Mas e cabe uns 3 quilos de erva nessa cuia aí, Derli Chaves. Barbaridade! Vamos fechando então, agradecendo mais uma vez a audiência, o carinho da sintonia de cada um de vocês. Amanhã Ederson Kirsch estará de volta a partir das 5 da manhã na comunicação do Alto Astral e claro no Bom Dia Tia das 7 às 8 também. 8 minutos faltando para as 8. Grupos Nativos, Bugio da Capela e Serranos de Chão Batido. Fechamos o nosso programa Bom Dia Tia desta terça-feira. Abraço a todos e até a tardinha. A partir das 4 da tarde estaremos na comunicação do Bandas na Jacuí. Espero todos por aqui. Até já!

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8: Bom dia, queridos filhos e filhas, nesta terça-feira, nesta semana invocando Nossa Senhora do Carmo, Mãe do Santo Escapulário. Nesta terça, coloquemos os doentes e vamos pedir Nossa Senhora, tome no seu manto os nossos irmãos enfermos e leve-os ao médico dos médicos, Jesus Cristo. Onde quer que você esteja, vamos fazer o sinal da cruz. Em nome do Pai, do Filho e do Espírito Santo. Amém. Obrigado, Senhor, por ter nos dado Nossa Senhora como intercessora e mãe. Nossa Senhora, que exaltamos com o título de Nossa Senhora do Carmo, que deixastes o santo escapulário como sinal do vosso amor e proteção. Nossa Senhora, sois reconhecida como assistência na vida e consoladora amável na hora da morte. Nossa Senhora do Carmo, Mãe do Santo Escapulário, eu, como vosso filho e devoto, pronto a vos servir, disposto a vos amar, nesta manhã me coloco em oração e faço o meu pedido. Nossa Senhora do Carmo, nestas primeiras horas do dia, venho pedir favores intercessão. Pois sei que nunca se ouviu dizer que alguém necessitado, tendo recorrido a vós, tenha ficado desamparado. Com confiança filial, Mãe do Escapulário, intercedei junto ao vosso Filho Jesus Cristo, por mim, por aqueles por quem devo rezar sempre e por aqueles que se confiam às minhas orações. Nossa Senhora do Carmo, no início desta manhã peço, sede-nos propícia e rogai por nós a Deus, para que sejamos dignos das promessas de Cristo. E como teu Filho nos ensinou, nosso Senhor Jesus Cristo, chamamos Deus de Pai e apresentamos as nossas necessidades nesta manhã. Pai nosso, que estais no céu, santificado seja o vosso nome, venha a nós o vosso reino. Seja feita a vossa vontade, assim na terra como no céu. O pão nosso de cada dia nos dai hoje. Perdoai-nos das nossas ofensas, assim como nós perdoamos a quem nos tem ofendido. E não nos deixeis cair em tentação, mas livrai-nos do mal. Amém. Dai-nos a graça, Senhor, de um dia abençoado.

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5: Muito bem, bom dia, bom dia. Estamos iniciando por aqui o Manhã 97.3. Você vai ligadinho por aí, vai participando por aqui, né? Estamos com 8 graus de temperatura, agora 8 horas e 9 minutos. 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Aí o pessoal que vai ligadinho com a gente aí, obrigado pela companhia, pela parceria, abração pessoal da CF aí também, alôzão pra você que tá aí pegando a estrada, pessoal que tá ligadinho, né, na programação, você que tá aí, né, o pessoal que também vai com a gente, né, e também você que tá aí sintonizados, né, pessoal que tá ligado aí, também mandando aquele abraço, né, mandando um abração pra todos os amigos aí. E o pessoal que está sintonizado aí também, obrigado pela companhia, pela parceria. A gente vai por aqui, de sucesso, recados, participações. Alô, meu amigo, alô, minha amiga, você está aí sintonizado.

é o seguinte: você vai participando do 3742 1090, deixa o seu nome aqui e amanhã às 11h30 a gente vai fazer o sorteio de uma xícara com nome personalizado. Um baita presente pra você aí no Manhã 97.3. Só deixar o seu nome completo aqui no 3742-1090 e o sorteio será amanhã às 11h30. 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Grande parceria, você vai ligado pra toda a região. Meu amigo, minha amiga aí também, pessoal que tá ligado aqui com a gente, obrigado pela parceria, também um abração ao nosso amigo Fernando de Sobradinho, tá aí já participando. 3742-1090, entra no clima desta manhã aí e quem sabe você ganha uma xícara com seu nome lá, hein? É o nome do programa da Cuptec também, aí, né? Seu nome lá personalizado numa linda xícara. É, você vai conferir o sorteio amanhã às 11h30.

Aí, muito bem, o sucesso por aqui, expresso no ar, desacreditado. Vamos lá, as bandas, os sucessos do mundo da música. 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Vamos lá e você vai ligadinho aí, né? 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Tá aí, grande parceria com a gente aí, né, meu amigo? Você que está sintonizado aí para toda a região. 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AR Farma, aquele abraço, obrigado pela companhia e pela parceria por aqui, né? 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Tá aí, grande pedido aí com a gente também. Obrigado pela companhia e pela parceria. Pra você que tá aí sintonizado também, você que tá pegando a estrada. Alô, dona de casa, tá valendo uma xícara, a xícara vai ser personalizada com o nome. É, hoje e amanhã aqui no Manhã 97.3, você vai mandar aí no 3742-1090. 3742-1090, você manda o seu nome completo e vai concorrer uma xícara personalizada em parceria com a Cuptec, tá bom? Então tá aí, pessoal que tá ligado aí, um abração, obrigado pela parceria, né? E daí os amigos que estão sintonizados, né? E também deixando seus recados aqui, obrigado pela companhia. E nós vamos aqui, né, levando recados e participações e também, então, essa parceria aqui do Manhã 97.3 e Cuptec. A gente vai sortear uma xícara já com nome personalizada aí, tá bom? Vá participando, 3742-1090, grande.

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1: Aí, muito bem, você vai ligadinho por aí, Henrique Juliano, não gosta, eu amo, César Menotti e Fabiano e também Bruno e Barreto. 10 graus de temperatura, aumenta o volume aí, tem várias participações aqui, hein?

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17: Muito bem, vamos por aqui na programação e você vai ligadinho aí também, é meu amigo, minha amiga, para você que tá sintonizado aí, obrigado pela parceria, é, nós vamos por aqui, né? É o Manhã 97.3 para toda a região, um abração pessoal do Posto Ipiranga, Posto do Seu Jaci, daqui a pouco Momento Esportivo, aquele alôzão também, e nós vamos sortear uma caneca aí, né? Personalizada com o seu nome, é isso mesmo, vamos sortear uma caneca personalizada com o seu nome, aqui no 3742-1090, escreve seu nome completo aqui, ó. A Luana Karina Rodrigues, do Novo São Paulo Agudo, aquele abraço, é uma xícara, aliás, né? É uma xícara, isso mesmo. A Clarice Grigolo, Safer, né? Aquele abraço pra vocês. Bom dia, meu amigo Sete, tudo bem? Roda uma música aí, né? Diga locutor pra todos que estão na escuta, o Rafael Vanzen. Ô, maravilha, aquele abraço pra vocês, muitas participações. Também o José Carlos, aquele abraço, seu Derli. Ô, que tá bonita esse mate aí, né? É a Queen Metro, que barbaridade. Ô, Josemar, aquele abraço pra ti aí também. E é o seguinte, pessoal, você vai participando aí, deixando os recados. E nós vamos por aqui com mais e mais músicas e também sorteando. Vai ser uma xícara, né, personalizada, em parceria aí, né, com o pessoal que tá aí sintonizado com a gente, né. Mandar um abração aos amigos da Cuptec, né, personalizados. Vou passar o fone daqui a pouquinho. E o pessoal que tá aí com a gente também, né, vai tá aí participando e deixando seus recados e deixando o nome. E também, depois, esse sorteio vai acontecer amanhã às 5h30, né? É às 5h30 amanhã. Também os amigos que vão aí participando, obrigado pela companhia. E é o seguinte, sorteio amanhã, né, às 11h30, né, vamos destacar por aqui, às 11h30, tô recebendo aqui, daqui a pouco já vai ter a xícara lá destacada no Instagram lá do Adriano 7, tá bom? Pode seguir lá, Adriano 7 Oficial, vai estar lá a xícara destacada daqui a pouco, né? E esse sorteio vai acontecer aí em parceria com a pessoal da Cuptec. E é por o seguinte, você coloca aqui o seu nome, né? Seu nome completo e também aí participando do Manhã. Manhã 97.3 e vai para toda a região aí, né? Então, deixando aqui os seus recados, participações e, é claro, né, você vai neste clima aqui da terça-feira e o sorteio amanhã na quarta-feira. Tô passando aqui e o pessoal aí da Cuptec, obrigado pela parceria com a gente, e vem mais promoções aí, né? Fique ligado por aqui que a gente vai levando para você aí presentes, brindes e muitas participações. Ô, meu amigo Kelvin, tudo bem? Tô na sintonia aí? Estão na lida? Então vamos lá com o Jorge Matheus.
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0: Aí, muito bem, nós vamos de sucesso por aqui, vai ligadinho com o Diego e Vitor Hugo. É, muitas participações, hein? Pessoal curtindo por aqui. Abração, a Nilva Saavedra participando da xícara, hein? É, alôzão também. A Eliane Fátima Gorres, do município de Segredo, obrigado pela companhia e pela parceria. Vamos lá, né? Vai sintonizado por aí, ligadinho por aqui.
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17: 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Vamos lá com Vitrine, temperatura em 12 graus, agora 9h29. Daqui a pouco tem cotações com a Cotriel.

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12: 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Começamos agora mais um Boletim Cotriel, edição desta terça-feira, 14 de julho de 2026. A cotação dos produtos agrícolas, que são válidos para o período da manhã, é soja R$ 123,00. Soja com DAP, bonificação de R$ 1,50, safra 2026, R$ 124,50. Milho, R$ 58,00. E o trigo, PH 78 acima, R$ 70,00. Esses são preços do período da manhã. À tarde, horário de faturamento da soja da 1h30 às 15. Confira ofertas da semana válidas até este sábado, 18 de julho. 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A cotação dos produtos agrícolas, que são válidos para o período da manhã, é soja R$ 123,00. Soja com DAP, bonificação de R$ 1,50, safra 2026, R$ 124,50. Milho, R$ 58,00. E o trigo, PH, R$ 78,00 acima, R$ 70,00. Esses são preços do período da manhã. À tarde, horário de faturamento da soja da 1h30 às 15. Sou Letícia e encerro aqui mais um Boletim Cotriel.
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12: 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Vamos por aqui na programação e você vai ligadinho aí, porque hoje tem jogo pela Copa do Mundo. Meu amigo, Momento Esportivo traz pra você e jogão, hein? É, jogão hoje, né? E aí, né? França e Espanha, né? O que pode acontecer na Copa do Mundo? É um jogo aberto aí, né? Que a gente fala aí, traz as informações pra você. E é muito curioso, né? Porque é um jogo assim que não... Ah, a favorita aí é a França, mas a Espanha tem muitos jogadores aí também com qualidade. Tem um grupo com qualidade, né? A França tem mais jogadores em destaque. Mas a Espanha me parece ter uma equipe mais formada, né? Mas é claro que tudo pode acontecer. E amanhã, Inglaterra e Argentina, né? Hoje às 4 horas da tarde em Dallas. E amanhã em Atlanta, aí, né? Inglaterra e Argentina. França, Mbappé e Companhia Limitada. Espanha também, né? A gente vem trazendo as informações. Tudo pode acontecer, né? E é claro que são dois times aí que a gente fala em favorito. Ah, a França vem aí, né? Vem aí em alta, mas tudo pode acontecer, né? E Mbappé, Dembélé, Doué, esse é o time da França, né? Saliba, o Rabiot, o Liz, que é esse destaque, né? Condé e Companhia Limitada, né? Quer dizer, é um time também de craques, né? E daí, por outro lado, já vem a Espanha lá, né? A Espanha já vem lá com... Em jogadores, né? O Yamal, a Mini Yamal. O Rodri, que é destaque aí, o Pedro, né? São jogadores, com certeza, também em destaque no futebol mundial, né? Quer dizer, é um clássico de seleções, é um clássico mundial de futebol hoje. E olhando, né? E não desmerecendo, mas desqualificando a seleção brasileira, não tem como competir com times desse padrão, né? Desse porte, né? E hoje é um desafio pra de arrepiar, né? E as apostas aí, né? Mbappé e o Yamal, né? É. Então tudo pode acontecer pela Copa do Mundo. 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Abração, Márcio e toda a equipe. E os caras do Jota Quest pra fechar mais um bloco, que daqui a pouco tem a segunda parte. E tem sorteio amanhã, às 11h30, de uma xícara personalizada em parceria com a Cuptec. né? O pessoal que tá aí é 3742-1090. Você participa aqui. A Zilda Sueli de Sobradinho concorrendo. São muitas participações e vai ficar personalizado seu nome, hein? É, tá aí, né? Ou quem sabe quer dar pra alguém aí de presente também, pode colocar o nome. Amanhã às 11h30. Mas as participações valem de hoje e amanhã no 3742-1090.

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12: Muito bem, você vai ligadinho aí no Manhã, Manhã 97.3, parceria aí com a Cuptec, então, né? Vamos sortear uma xícara personalizada aqui, né? Aqui do programa aí do Manhã 97.3. Pessoal participando hoje vai concorrer amanhã, 11h30, hein? Um abração, quero concorrer, né? É, um abração aí a Helena de Fátima Ferreira Ramos, Parada Severo. Aquele abraço, Renata do Albardão, a Zilda aqui de Sobradinho. E a segunda parte tá no ar. 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
12: Aí o recado da Brenner Agro, hein? A gente vai por aqui, recados, participações, muita música, você vai ligadinho por aí, né? É, vai aí participando, ô maravilha, né? Abração aí, né? Você que tá aí também pegando a estrada, pro amigo que tá com a família, pra você que tá curtindo aí, a terça-feira saiu o sol, o dia tá lindo aí, né, meu amigo? Obrigado pela companhia e pela parceria, né? É, um alôzão aí também, né? E a gente vai por aqui de sucesso. O embaixador tá chegando. Alô, você de toda a região. A Ângela Maria Luquez também participando por aqui. Quer concorrer à xícara personalizada. Vamos lá então, de sucesso.

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3: Muito bem, vai ligadinho por aí, vai participando por aqui também, nós vamos ligados para toda a região aí. 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Grande parceria com a gente, hein? E tá valendo o sorteio de uma xícara personalizada aqui no Manhã 97.13, o pessoal da Cuptec, né? Personalizados, então participe por aqui. 14 graus de temperatura, essa aqui é pra curtir, né? Com Jet Lag Music, recordando aí Trem Bala e Ana Vilela.
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3: Um alôzão pra Magrebe, hein? Um abração pra vocês, um abençoado dia, tudo é bom, hein? Também a Luciana da Silveira do Santos, Sobradinho, alôzão, sorteio da xícara aí, né? As filhas Alice Kleinpau, a Maia de Lima, também o pessoal que tá na sintonia, né? Alôzão também aí, o Vitor Fernando Miller, no Morro da Lentilha, aquele abraço pra vocês aí, vamos lá!

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1: Aí, a vida é um trem bala, parceiro, né? Nós vamos por aqui recordando e trazendo sucesso com a Ana Vilela, DJ Jetlag Music, DJ Leandro Rodrigues. Ah, não, ele tá aqui. Quantos passos hoje? Veio de carro? Ah, tá ali o carro. Ah, tá. Hoje ele não deu os passos. Abração! Não foi dessa vez. Como é que é? Um abração pro Evandro que chegou aí. Quero mandar um abraço pro Daniel, né? O Daniel é uma pessoa legal, o Daniel. A Marinês Cobes, aquele abração aí também. Cerro Branco. Oi, estamos sorteando uma xícara personalizada do programa com o nome, com a Cupitec. Cupitec aí personalizados. Um abraço lá pro Clairto, né? O pessoal que tá ligado com a gente aqui. Um abração pra essa gurizada, né? É, moçada aí, né? Personalizado. Se fosse personalizar, qual nome tu ia botar ali? Pra quem tu daria? Ok. Uma chica personalizada. Lá com o pessoal da Cupitec. É, se fosse colocar assim, personalizado, por exemplo. O Jorge Augusto ia botar pro Miguel, né? Com certeza, né? O Sombra pra Tinininha. É a gatinha dele. É a Sombra pra Tinininha. É. E Sombra, tá ouvindo aí? É. Ó, o Elvin. O Elvin colocou aqui, ó. Eu pra Maju. Ah, tá. Maju é a gata. Ô, qual que é a raça da tua gata aí, Elvin? Como é que é o nome, cara?
2: Chegou.
1: Cara, ô, Sombra, se tu ganhasse uma. Agora nós estamos sorteando aí, né? O sorteio vai ser amanhã. Tem participações hoje, amanhã vai ter pet, hein? Pra tipo colocar lá no Facebook e tal. Que vai ser uma xícara personalizada da Cupitec. E também, o pessoal que tá aí ligado, né? E nós falamos que tu daria pra Tinininha, né? Seria não? Não é tua gata? Ou pra quem daria esse presente se tu ganhasse? Não? Não? Não, o que ele disse? Não, e aí até aí é normal, agora nós estamos tentando entender. Porque ele não fala, ele como é que é, não é mandarim, como é que ele fala, né, cara? Ele tem um jeito aí. Qual que é a tua língua que tu fala mesmo? A mim. O Jorge entende, ele consegue só interpretar. Só o Jorge.
2: É o único que consegue entender.
1: É o único que consegue entender ele dentro aqui da rádio, é o Jorge Augusto Foleto. É. Falando nisso, o Jorge está. Eu quero mandar um abraço pro Sor, né? O Sor. Não. Ô, Sor, aqui, ó, mandar um abraço pro Sor, que está em treinamento. O Sor está em treinamento. Mandar um abração aqui pro Sor, né? O Sor que está em treinamento, rapaz, o guri é bom, é diferenciado. E um abração, pessoal, da CF Projetos Agrícolas e Ambientais. CF Projetos Agrícolas e Ambientais, tá aí, né?
2: Não.
1: Um abração. Barbaridade, o Elvin mandou aqui. Ô, cara, eu gosto de pet, cara. Mas bota bicho feio nisso aqui que eu já tenho.
3: Gato ou eu?
1: Não, os dois? Rapaz do céu, tá louco? Que barbaridade. Barbaridade. Eu gosto da educação dos colegas, não dá pra passar o que eles escrevem aqui. Não, não, mas é bonita a Maju lá. Ah, ela é persa, né?
3: É. Gata de marca.
1: É, essa gata aí. Mas também eu nunca vi, ele nunca colocou essa gata no solo. Se molhar, pega mofo, porque eu nunca vi, eu tenho um bichinho. Oi, eu tenho lá meu bichinho de estimação lá, né? Que é o gato Chico. Rapaz do céu. Vem lanhado de madrugada, que Deus livre. Eu digo pra ele. Rapaz do céu. Vem lanhado de madrugada, que Deus livre. Eu digo pra eles, não sai, homem, não sai. Quando vejo, vem o bicho velho com uma perna pra um lado. Assim, e quando o gato tá miando, que pegar no pescoço de diaria, né? Não é cachorro que pega outro gato. Ele começa lá. Meu Deus do céu, tá louco. Mas um abração aqui. Ó, o Cléo. Ô, Cléo, tu tem algum bichinho de estimação?
3: A gata não é a cara do Elvio, não.
1: A gata é a cara.
3: Não é cara nenhuma. Foi
1: ô, Elvio, tu tem um bichinho? O Cléo, ô, Cléo, um abraço para os colegas Cléo, hein?
3: Essa aí tu não fala.
1: Barbaridade, né? Tá louca? O Rocinho... Não, ô, Elvio, mas é legal, cara. Ô, ela é muito bonita, a Maju ali, cara. É persa e exótica. Pra mim é misturança ali de um monte de coisa. O Cléo, um abraço, Cléo. Tá. Abração também o Cléo lá, né, da cutelaria. Tá lidando lá o homem, né? É uma figura, né? Abraço a Marta Carnop, também Aparecida Tunas. Quero ganhar a xícara, hein? Abração pra vocês aí. Não, ô, Elvio, é brincadeira. É bonito aí, tua gata. Legal. Mas o meu dá uns e-mails lá, homem. Já aconteceu? Tá a Tinininha. Tu é a Tinininha aí?
2: É.
1: Huguinho. Esqueci do Huguinho, cara. Huguinho e Tinininha. O que, que o Huguinho fez? Só pra falar pra vocês, o apelido do gato do Sombra, que é Huguinho, é porque ele vomitava muito quando era pequeno. E agora que ele continua. Ô DJ, o teu lá. O teu, o nome do DJ é o Gato Obra. Eles acharam uma obra e tá lá, ele adotou. É importante isso aí, cara. É legal, pra não deixar os bichinhos ainda mais nessa época aí, né? Eu tenho lá. Eu tenho a Luna, cara. A Luna foi adotada, rapaz. Não quis sair de lá. Do DJ, não, meu guri passou lá, viu o gato numa construção e disse, é nosso. É igual o Jorge. O Jorge, como é que é o nome da tua gata? É Quinquinhas. Por que, Jorge? Ah, tava passeando ali na quinca, via gata. Então, mas ninguém sentiu falta, Jorge? Não, já faz 2 anos. Brincadeira, isso aqui é só brincadeira. Ou tem verdade também, né? Mas o DJ, o nome dele é um gato? O nome dele é o Pedreiro, o nome dele. É, porque o gato, ele... Sim, achou o gato lá na coisa. Alôzão, né? Alôzão também já falando, todos os pedreiros aí na sintonia, né? 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Vamos ligadinhos por aqui, a Jussara sintonizar também. Abraço pro Cléo, hein? Tá aí, nosso colega lá no Rio do Tigre, né? Obrigado pela parceria.
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11: Aí, muito bem, vai ligadinho por aqui no Manhã, Manhã 97.3 para toda a região. Vai ligado aí, participando também. E tem recado do ouvinte.
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11: Fala aí, né, nossa amiga Jussara da sintonia.
13: Bom dia, aqui é a Jussara Helene Souza, Bela Vista 30. Eu também quero ganhar a xícara, tá bom? Um abraço e uma boa terça-feira abençoada para vocês.
11: Amém, é, tá concorrendo aí uma super xícara, né? É, aqui do programa, também com a Cuptec. Amanhã o sorteio. 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Alô, pessoal da Caju, obrigado pela companhia. Daqui a pouquinho o recado aí, né? Da Caju Semijóias por aqui.
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11: Ícaro e Gilmar, Panda, Humberto e Ronaldo. Abraço nosso amigo Cléo, também o Elvio, o pessoal tá ligado.

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12: Muito bem, vamos ligados por aqui. Tem mais sucesso do mundo da música, você vai conferindo aí também. Obrigado pela companhia e pela parceria. 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Restaurante Paradouro Serrano por aqui também. Trazendo informações, recados, participações aí, né? Você confere por aqui. Também um resumo de informações aí, né, meu amigo? Alôzão pro amigo que tá pegando a estrada, né? Que Deus abençoe o seu caminho aí sempre. E nós vamos por aqui, né? Com um resumo aí dos principais sites, você confere agora.
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12: Aí as informações por aqui. Conselho aumenta a mistura obrigatória do etanol na gasolina de 30 para 32% nos combustíveis, hein? Medida tem validade inicial de 180 dias e tem o objetivo de reduzir a necessidade de importação de gasolina. Ex-zagueiro brasileiro morre após acidente com um scooter na Irlanda. Daí as últimas informações dos principais sites. Hoje tem Copa do Mundo, 4 horas da tarde. França e Espanha, tá aí as semifinais, né? Aí as notícias que você confere por aqui, né? Um resumo para você, as informações em destaque. Vamos lá de sucesso? Aumenta o volume aí. Alma Nova, ê, trembão. 15 graus de temperatura, 11 e 1. Bom dia.
14: 11 é pra cima, vem.

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16: Muito bem, vamos ligados por aqui, você vai ligadinha aí também, com 17 graus de temperatura, 16 minutos para o meio-dia, aumenta o volume aí Daqui a pouco tem aí, né? Manchete do meio-dia, lembrando que amanhã tem sorteio de uma xícara personalizada aqui do programa, né? 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E você tá ligadinho aí? Vamos lá, de sucesso.
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0: Muito bem, destacando por aqui as manchetes do meio-dia. Agora 17 graus de temperatura, 2 minutos para o meio-dia. 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Manchetes do meio-dia. Vereador Luiz Freitas afirma atuar com independência e critica ataques pessoais na Câmara de Sobradinho. A Jurati promove jornada de trabalho nesta quarta-feira. Regimar Rodrigues assume vaga na Câmara de Lagoão após decisão da Justiça Eleitoral. Inscrições para o curso de formação da Feira de Ciências da Unisc encerram nesta quinta-feira. Colisão entre ônibus e caminhão deixa dois mortos e vários feridos na RSC 287. Câmara de Sobradinho aprova projetos nas áreas de transparência, esporte, prevenção e infraestrutura. E Ministério Público recomenda regras para fiscalização de vereadores e unidades de saúde de Sobradinho. Agora, meio-dia em ponto. 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
1: E agora, previsão do tempo com a Metsul Meteorologia. 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
9: Com a massa de ar frio ainda atuando sobre o território gaúcho e com o perfil mais seco da atmosfera, nas próximas horas em Sobradinho e na região centro-serra, o sol predomina, com amplos períodos de céu claro, mas aparecem algumas nuvens altas no céu. A temperatura aqui na madrugada ficou perto ou abaixo dos 5 graus, na maior parte da região, e até chegou a 2, 3 graus em alguns locais. Durante o dia vai subir mais do que ontem, e as máximas à tarde atingem entre 17 e 19 graus. Na quarta, quinta e sexta, o tempo seco com sol predomina, mas aparecem algumas nuvens no céu, sobretudo nuvens altas. Durante a noite de sexta é que as nuvens aumentam e provocam chuva em algumas áreas. Haverá elevação na temperatura e as tardes serão mais quentes. Mas ainda faz frio nas noites madrugadas. Na quarta-feira as mínimas ainda vão ficar entre 6 e 8 graus e as máximas atingem entre 19 e 21 graus. Na quinta-feira as mínimas devem ficar entre 8 e 10 graus e as máximas entre 24 e 26 graus. Já na sexta, as mínimas vão ficar entre 13 e 15 graus e as máximas podem atingir entre 27 e 29 graus. Da Metsul, Luiz Fernando Nartigal.
1: Essa foi a previsão do tempo com a Metsul Meteorologia. 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
1: Ministério Público recomenda regras para fiscalização de vereadores em unidades de saúde de Sobradinho. Sobradinho. A Câmara de Vereadores promoveu na noite desta segunda-feira a 21ª sessão ordinária do ano. Antes da sessão, o procurador jurídico do município, Charles Hermes, explicou o veto do executivo ao projeto que previa a divulgação da aplicação dos recursos da intervenção judicial no hospital, alegando vício de ordem material e necessidade de prazo para adequações administrativas. Segundo ele, o texto original impunha obrigações de cumprimento imediato, sem tempo hábil para que a administração realizasse o planejamento necessário, o

0: organizasse equipes e promovesse as adequações técnicas para atender às exigências previstas. O veto foi mantido por 5-4. Votaram contra a manutenção os vereadores Jonas Horbach, Kátia Dalmolin, Jairo Hermes e Daniele Carnoppi. Na sequência, foi aprovado por unanimidade um novo projeto sobre o mesmo tema, com prazo de vigência ajustado para permitir a implantação das medidas de transparência. Os vereadores também aprovaram por unanimidade crédito suplementar de R$ 200 mil para ações do Prepare RS, incluindo a contratação de escavadeira hidráulica e a implantação de sistema de alerta sonoro em áreas de risco. Ainda foi aprovada a criação do Conselho Municipal de Desporto e do Fundo Municipal de Esporte, além de gratificação mensal de R$ 500 para servidores que atuarão como pontos focais no programa Vigi Desastres. Outro destaque foi a aprovação de um crédito suplementar de R$ 6.150.000 para investimentos em energia solar no centro administrativo, obras de infraestrutura e ações de proteção e bem-estar animal. Todos os demais projetos da pauta foram aprovados por unanimidade. Os vereadores de Sobradinho voltam a se reunir em sessão ordinária na segunda-feira, dia 20, às 18 horas.
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0: Porto Alegre. Professores da rede estadual decidiram em assembleia promovida pelo CEPER Sindicato paralisar as atividades nos dias 16 e 23 de julho. A decisão foi tomada durante um encontro na Praça da Matriz em frente ao Palácio Piratini em Porto Alegre, com a participação de representantes dos 42 núcleos do sindicato no estado. A mobilização foi convocada para deliberar sobre a paralisação nas datas em que avança a tramitação do projeto que prevê a implantação da parceria público-privada na educação, o PPP. Porto Alegre. O governador Eduardo Leite acionou o Supremo Tribunal Federal, STF, para contestar uma decisão da Justiça do Rio Grande do Sul que assegura aos servidores estaduais, civis e militares o pagamento do auxílio refeição durante as férias e a inclusão do benefício no cálculo do terço constitucional de férias. Segundo o governo, a medida pode gerar o impacto de R$ 266 milhões aos cofres públicos, além de despesas retroativas. Na ação relatada pela ministra Carmen Lúcia, o Estado argumenta que a decisão contraria a legislação estadual de 2023, compromete o equilíbrio fiscal e que o auxílio refeição possui um caráter indenizatório, sendo devido apenas durante o efetivo exercício do cargo. O Executivo também pediu a suspensão imediata da decisão e dos processos relacionados ao tema. Brasília. A Caixa Econômica Federal e o Banco do Brasil iniciam nesta quarta-feira o pagamento de mais uma etapa do abono salarial PIS/PASEP 2026 para trabalhadores nascidos em setembro e outubro. O benefício referente ao ano base de 2024 pode chegar a um salário mínimo de R$ 1.621, conforme o tempo trabalhado. Tem direito ao abono os trabalhadores que receberam, em média, até R$ 2.765 por mês em 2024, trabalharam com carteira assinada ou como servidor público por pelo menos 30 dias, estão inscritos no PIS/PASEP há 5 anos e tiveram os dados informados corretamente pelo empregador. A consulta pode ser feita pelo aplicativo Carteira de Trabalho Digital, portal Emprega Brasil ou pelo telefone 158. Brasília. A equipe econômica do governo avalia que não há necessidade de retomar o subsídio de 35 centavos por litro do diesel, suspenso no início do mês, apesar da alta dos preços do petróleo provocada pelo conflito entre os Estados Unidos e Irã. Segundo a Fazenda, o impacto ainda é considerado moderado, como o barril em torno de 80 dólares, e permanece em vigor outra subvenção de R$ 1,12 por litro. O governo também decidiu adiar a retirada dos subsídios da gasolina devido à volatilidade do mercado e, por enquanto, descarta reativar o projeto de redução de impostos sobre os combustíveis. A avaliação é de que novas medidas só seriam necessárias caso o barril ultrapassasse os 90 dólares. Paralelamente, o Ministério de Minas e Energia pretende acelerar os testes para ampliar a mistura do biodiesel no diesel, atualmente em 15%, com a possibilidade de aumento para 16% ainda neste ano ou no início do ano que vem. Brasília. O ministro do STF, Alexandre de Moraes, suspendeu por 90 dias as visitas do senador Flávio Bolsonaro ao pai, o ex-presidente Jair Bolsonaro, que cumpre prisão domiciliar. A medida foi tomada após a divulgação nas redes sociais de uma carta em que Bolsonaro declara apoio à pré-candidatura do filho à presidência da República. Moraes também deu 48 horas para a defesa esclarecer se o ex-presidente tinha conhecimento da publicação e encaminhou o caso ao Ministério Público Eleitoral para apuração de possível propaganda eleitoral antecipada. A defesa de Flávio informou que vai recorrer da decisão, classificando-a como ilegal e inconstitucional. Já o senador acusou Moraes de tentar interferir nas eleições, afirmando que a carta foi a quinta manifestação pública escrita por Jair Bolsonaro desde o início das restrições judiciais e que as anteriores foram divulgadas sem questionamentos. Flávio Bolsonaro também negou que o pai tenha determinado a publicação do documento e disse que a decisão busca impedir que o ex-presidente manifeste apoio à sua pré-candidatura. Washington. O presidente dos Estados Unidos anunciou a retomada do bloqueio naval aos portos iranianos no Estreito de Hormuz, com início previsto para esta terça-feira. Segundo Donald Trump, os Estados Unidos passarão agora a controlar a segurança da região e vão cobrar uma taxa de 20% sobre toda a carga transportada. O Irã rejeitou a medida, afirmando que manterá o controle da passagem estratégica e acusou os norte-americanos de provocar uma nova instabilidade na região. A decisão ocorre em meio à retomada dos confrontos entre os dois países, encerrando na prática uma trégua firmada em abril. O aumento da tensão já elevou mais de 3,5% o preço do petróleo, que já era de cerca de 20% do petróleo, já que cerca de 20% do petróleo e do gás natural liquefeito do mundo passam pelo Estreito de Hormuz. Nos últimos dias, forças americanas realizaram ataques contra instalações militares iranianas, enquanto o Irã respondeu os bombardeios às bases dos Estados Unidos em países do Oriente Médio. Desde a retomada dos confrontos, ao menos 23 pessoas morreram, segundo o balanço divulgado com base em fontes oficiais da empresa iraniana. Brasília. O governo do presidente Lula mantém negociações com os Estados Unidos na tentativa de evitar um aumento de 25% nas tarifas de importação sobre os produtos brasileiros, cuja decisão deve ser anunciada até esta quarta-feira. Apesar de considerar provável a adoção do tarifaço, Lula orientou que as conversas sejam mantidas até o último momento, inclusive com a possibilidade de uma nova reunião com representantes comerciais americanos, e o governo avalia que a medida pode afetar cerca de 4 mil produtos brasileiros exportados aos Estados Unidos, e afirma que não fará concessões em temas estratégicos como, por exemplo, o PIX. A resposta do Brasil será definida somente após a divulgação oficial das tarifas e da lista de produtos atingidos, como análise caso a caso. A proposta americana é baseada em investigação do USTR, que questiona políticas comerciais, o sistema de pagamentos brasileiro e decisões da justiça envolvendo as plataformas digitais.
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0: Lagoão. A Câmara de Vereadores esteve reunida nesta segunda-feira em sessão ordinária, marcada pela posse do vereador Regimar Rodrigues, do PL, que assumiu a vaga anteriormente ocupada por Olandir Vendrúsculo, do PT. Após retotalização dos votos das eleições municipais de 2024. A mudança ocorreu em cumprimento a uma decisão da Justiça Eleitoral, após o indeferimento da chapa proporcional do Partido dos Trabalhadores, o PT, por descumprimento da cota mínima de candidaturas femininas, resultando em nova distribuição das cadeiras do Legislativo. Regimar Rodrigues prestou o compromisso regimental e foi empossado pelo presidente da Câmara, o vereador Adenilson Adriano Miller. A solenidade contou também com a presença do prefeito Nélio Fornari, do vice Fábio de Camargo, secretários, servidores municipais, familiares e apoiadores do novo vereador. Falando nesta terça-feira ao programa Enfoque da Rádio Sobradinho, Olandir Vendrúsculo afirmou que recebeu a decisão com tristeza e frustração, destacando que a perda do mandato ocorreu por uma questão envolvendo o partido e não a sua atuação parlamentar. Ele agradeceu os eleitores pela confiança e afirmou que seguirá contribuindo com o desenvolvimento de Lagoão. Arroio do Tigre. A Associação de Juventude Rural de Arroio do Tigre, a Jurati, vai promover uma jornada de trabalho no Clube 25 de Julho, reunindo jovens, lideranças e a comunidade em um evento de formação, integração e valorização do meio rural. A programação será nesta quarta-feira a partir das 18 horas, com acolhida, seguida da abertura oficial às 18h30. Às 19 horas acontece a palestra com Marinês Kittel com o tema O Campo Precisa da Tua Voz, a coragem de liderar, destacando a importância da participação do jovem na liderança e no desenvolvimento do meio rural. Durante o evento, haverá posse da nova diretoria da Jurati, presidida por Aldonei Feliz. Ele e o tesoureiro Charlano Dimmer participaram do programa Enfoque da Rádio Sobradinho, onde falaram sobre os novos desafios da gestão e os preparativos para a 43ª Olimpíada Rural de Arroio do Tigre, que vai ocorrer de 4 a 8 de maio de 2027. Eles também convidaram para o evento desta quarta-feira, destacando que após a palestra, será servido um jantar de confraternização e às 20 horas e 45 minutos, encerrando com um show da Banda Rosas, promovendo o momento da integração e celebração entre os participantes. O evento também busca motivar novas lideranças nos grupos de juventudes e o evento conta com a realização da Jurati, apoio da Emater, Governo do Estado, Sicredi e Sindicato dos Trabalhadores Rurais de Arroio do Tigre, reforçando o compromisso com o fortalecimento da juventude rural. Estrela Velha. Uma suposta denúncia de violência doméstica mobilizou a Brigada Militar na noite do último sábado em Estrela Velha. A solicitante informou que teria sido agredida pelo companheiro e relatou que havia sofrido lesões durante o episódio. Ao chegar à residência, localizada no interior do município, os policiais fizeram uma averiguação e constataram que o homem estava dormindo no local. Também não foram encontrados indícios que confirmassem a versão apresentada, nem a mulher apresentava as lesões mencionadas. Após ser confrontada com as informações do chamado, ela admitiu que a denúncia era falsa. Diante dos fatos, a Brigada Militar registrou a ocorrência por falsa comunicação de crime. O caso agora será apurado pelas autoridades e a identidade dos envolvidos foi preservada. Arroio do Tigre. Um homem com mandado de prisão em aberto foi preso na tarde de ontem na localidade de Linha São Pedro, no interior do município. De acordo com a Brigada Militar, a ação ocorreu após o setor de inteligência informar a guarnição sobre a existência de um mandado de prisão pendente contra o acusado. Os policiais localizaram o homem em frente à sua residência, onde foi abordado e recebeu voz de prisão. Após ser encaminhado para laudo médico, ele foi conduzido à Delegacia de Polícia de Arroio do Tigre para o registro da ocorrência e demais procedimentos legais. Conforme a Brigada Militar, o preso possui antecedentes por coação no curso do processo, lesão corporal, ameaça e cumprimento de mandado. Sobradinho. Durante o espaço na tribuna, na sessão ordinária da Câmara de Vereadores de Sobradinho desta segunda-feira, o vereador Luiz Freitas, o Maninho do PP, afirmou que exerce seu mandato com independência e rebateu críticas recebidas nos últimos dias em razão de seus posicionamentos nas votações. O parlamentar disse que considerou necessário esclarecer a sua postura diante das manifestações públicas sobre a sua atuação política. Segundo ele, a sessão anterior foi marcada por ataques pessoais e discussões que, na sua avaliação, desviaram o foco dos temas de interesse da comunidade. Freitas, que faz parte do partido de oposição do município, seguidamente tem sido questionado sobre seus posicionamentos favoráveis ao executivo. Ele ressaltou que foi eleito para representar a população de Sobradinho e não interesses de grupos políticos. Conforme declarou, analisa cada projeto de acordo com sua legalidade, mérito e benefícios para o município, votando favorável ou contrário, conforme a sua convicção. O vereador também afirmou que sua posição independente não o torna menos comprometido com o Partido Progressista ou com a cidade. Ele também explicou que seu distanciamento político de algumas lideranças da sigla não está relacionado às votações recentes, mas a fatos ocorridos durante as campanhas eleitorais de 2020 e 2024, que, segundo ele, romperam relações de confiança. Durante o pronunciamento, Maninho Freitas criticou ataques pessoais dirigidos a quem pensa diferente e defendeu que as divergências sejam tratadas com respeito. Para ele, o debate político deve ser pautado por ideias e propostas e não por desqualificações, destacando que seu compromisso permanece com a legalidade, a consciência e a população de Sobradinho. O presidente do PP de Sobradinho, Éder Libreloto, foi procurado para avaliar o posicionamento do vereador, mas afirmou que encontra-se em viagem. Ele afirmou que deverá retornar ao contato da reportagem. 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O dólar opera em queda nesta terça-feira. Pela manhã, a moeda americana caiu 1,12%, cotada R$ 5,07. Ontem, a moeda fechou cotada R$ 5,13. Com isso, o dólar registra uma alta de 0,46% na semana. No mês, tem uma queda de 0,61% e no ano, o dólar tem uma queda acumulada de 6,51%. Na área agrícola, a Cotriel comercializou a soja a R$ 123,00 o saco, o milho R$ 58,00, o trigo PH R$ 78,00 acima R$ 70,00 e o preço do arroz em casca R$ 58,00. Conforme as cotações da Emater, o feijão, o saco de 60 quilos, vale R$ 183,00. No mercado de carnes, o preço médio do quilo do boi vivo é de R$ 12,21, a vaca R$ 10,89, o búfalo R$ 10,17, o cordeiro R$ 13,98 e o suíno R$ 5,94. Já o preço médio para o litro de leite pago ao produtor no Rio Grande do Sul, segundo o Conselheite, é de R$ 2,48.
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0: Segredo. A Câmara de Vereadores aprovou por unanimidade nesta segunda-feira, durante a 17ª sessão ordinária, dois projetos de lei voltados à área habitacional. O primeiro autoriza a concessão de isenção do ITBI para famílias beneficiárias do programa Minha Casa Minha Vida Reconstrução, reduzindo custos na transferência dos imóveis e facilitando o acesso à moradia própria. O segundo projeto aprovado autoriza o município de Segredo a adquirir uma área de terras para a implantação de um empreendimento habitacional de interesse social, com previsão de construção de 20 unidades habitacionais para as famílias de baixa renda. A próxima sessão da Câmara de Vereadores de Segredo será segunda-feira às 18 horas. Lagoa Bonita. O grupo Bons Amigos esteve reunido na sala de projetos do CRAS para mais um encontro mensal reunindo pessoas com deficiência em uma atividade voltada à integração, criatividade e convivência. Durante a programação, os participantes confeccionaram mandalas em uma proposta que estimulou a concentração, a coordenação motora, o equilíbrio entre mente e corpo e a expressão individual. A atividade também contribuiu para fortalecer o autoconhecimento, os vínculos sociais e o sentimento de pertencimento do grupo. Arroio do Tigre. A Câmara de Vereadores promoveu nesta segunda-feira a 17ª sessão ordinária do ano. Durante os trabalhos, todos os projetos incluídos na ordem do dia foram aprovados por unanimidade. Entre as matérias apreciadas esteve o projeto que autoriza a abertura de crédito especial no valor de R$ 636 mil, com inclusão no plano plurianual e na Lei de Diretrizes Orçamentárias, destinados à execução de ações e investimentos na administração municipal. Também foi aprovado o projeto que autoriza a contratação temporária de um profissional por meio de processo seletivo simplificado, visando atender necessidade temporária de excepcional interesse público e garantir a continuidade dos serviços municipais. Os vereadores ainda aprovaram alterações na composição do Conselho de Alimentação Escolar e no Comitê Gestor Municipal Intersetorial do Programa Bolsa Família. Na sessão também foi aprovado o projeto de decreto referente ao julgamento das contas de governo do município de Arroio do Tigre relativas ao exercício de 2023, seguindo o parecer emitido pelo Tribunal de Contas do Estado. Ao final dos trabalhos foi anunciado que o vereador Felipe Schneider assumirá a presidência da Câmara. A próxima sessão ordinária do Legislativo de Arroio do Tigre será segunda-feira às 18 horas. Passa 7. O município promoveu na comunidade de Serra Velha a 15ª edição do Fórum de Segurança e Soberania Alimentar e a 13ª troca de sementes e mudas, reunindo agricultoras, lideranças e a comunidade em um momento de diálogo e valorização da agricultura familiar. A programação contou com a palestra Entre a Terra e o Campo, ministrada por Cleusa Regina dos Santos Fagundes, com reflexões sobre a produção de alimentos saudáveis, a preservação dos saberes tradicionais e a valorização da vida no campo. Também houve a tradicional troca de sementes e mudas entre os participantes, incentivando a preservação das variedades crioulas, a biodiversidade e a prática sustentável nas propriedades rurais. O evento foi promovido pela Emater, em parceria com as Secretarias Municipais de Assistência Social, Educação, Turismo, Desporto e Lazer. Também a participação da Prefeitura, a Associação das Trabalhadoras Rurais e, representando o Executivo Municipal, participou a Primeira-Dama e Secretária de Assistência Social, Janice Lebens. Esportiva. A Copa do Mundo chega à última semana de disputas. Restam apenas 4 partidas, as 2 semifinais, a decisão do terceiro lugar e a grande final marcada para o próximo fim de semana. Nesta terça-feira, às 16 horas, tem Espanha e França. Os dois países se enfrentam logo mais às 16 horas em Dallas, em um duelo apontado por muitos como a final antecipada. Já na quarta-feira, também às 16 horas, tem Argentina e Inglaterra, que disputam a outra vaga na decisão em Atlanta, reeditando uma das maiores rivalidades da história do futebol. Pela primeira vez desde 1990, as semifinais reúnem apenas seleções campeãs do mundo. A final poderá repetir o confronto entre Argentina e França, realizado na última Copa, em 2022. Qualquer outro duelo será inédito em mundiais. Salto do Jacuí. Dois homens, de 23 e 24 anos, foram presos pela Brigada Militar nesta segunda-feira em Linha Tabajara, no interior do município, durante a operação desencadeada após uma série de furtos de motocicletas registrados nos municípios de Arroio do Tigre e Salto do Jacuí. A ação promovida por policiais do 2º Pelotão da 2ª Companhia do 23º Batalhão de Polícia Militar localizou duas motocicletas Honda CG-125. Uma delas possuía registro de furto-roubo e outra apresentava adulteração nos sinais identificadores do chassi. Durante as diligências, um dos suspeitos, que inicialmente fugiu para uma área de mata, foi localizado e, conforme a Brigada Militar, confessou o furto de uma Honda Bros 125, ocorrido no dia 10 de julho, em Sítio Alto, no interior de Arroio do Tigre. Os dois suspeitos foram presos em flagrante pelos crimes de receptação e adulteração de sinais identificador de veículo automotor. Após o atendimento médico, foram encaminhados à Delegacia de Polícia de Salto do Jacuí e, posteriormente, ao Presídio Estadual de Sobradinho. As duas motocicletas, que foram apreendidas, vão permanecer à disposição da Polícia Civil para a continuidade das investigações.
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0: Segredo. Teve início nesta segunda-feira o curso de eletricista rural promovido por meio de uma parceria entre a Secretaria da Agricultura de Segredo e o Senar. A capacitação está sendo desenvolvida na propriedade de Áureo Carniel, na localidade de Cerro Queimado, reunindo participantes interessados em ampliar seus conhecimentos na área. As atividades são conduzidas pelo instrutor Felipe Cantarelli, que trabalha conteúdos teóricos e práticos relacionados à instalação elétrica em propriedades rurais, à manutenção dos equipamentos, normas de segurança e procedimentos adequados para a execução dos serviços. A abertura contou também com a presença do prefeito Cláudio Trevisan, da representante da Secretaria Municipal de Agricultura, Anadir Faller Arnit, e do presidente do Sindicato de Sobradinho e representante do Senar, João Carlos Guariente. O curso segue até esta quarta-feira, proporcionando qualificação aos participantes e contribuindo para o fortalecimento das atividades desenvolvidas no meio rural. Ibarama. A administração recebeu uma nova escavadeira hidráulica, o equipamento que passará a integrar a frota municipal e será utilizado em serviços de infraestrutura, especialmente na recuperação e melhoria das estradas do município. A máquina, modelo ano 2025, estará em operação nos próximos dias, auxiliando nas ações de manutenção das vias, melhorias nos acessos às comunidades do interior e demais trabalhos desenvolvidos pelo setor de obras. De acordo com a administração, a aquisição representa mais um investimento para ampliar a capacidade de atendimento às demandas da população e garantir melhores condições de trafegabilidade nas estradas do município. Agudo. A quarta colônia Geoparque Mundial da Unesco divulgou o roteiro oficial da visita de avaliação que será feita na região entre esta quarta e domingo. Como parte de um processo de revalidação do selo de Geoparque da Unesco, a missão contará com a presença de avaliadores da França e de Portugal, e o roteiro foi elaborado para apresentar uma amostra representativa das ações desenvolvidas no território, já que o tempo de visita não permite contemplar todos os geossítios e iniciativas do Geoparque. A programação foi definida pela equipe técnica do Geoparque em conjunto com o comitê gestor e também aprovada pelos prefeitos dos municípios integrantes. Cada parada foi planejada para destacar ações ligadas à conservação ambiental, à educação, o turismo, o desenvolvimento sustentável e à valorização do patrimônio natural e cultural. Reconhecida como Geoparque Mundial da Unesco desde maio de 2023, a quarta colônia se destaca por sua geodiversidade, fósseis do período Triássico e forte herança cultural.
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0: Santa Cruz. Duas pessoas morreram e várias ficaram feridas em um acidente entre um ônibus fretado e um caminhão, registrado na manhã desta terça-feira no quilômetro 95 da RSC 287, nas curvas de Pinheiral, em Santa Cruz. O coletivo transportava trabalhadores de uma empresa fumageira e seguia de Butiá para Venâncio Aires. Duas mulheres de 29 e 55 anos, moradoras de Butiá e Minas do Leão, morreram no local. Os feridos foram encaminhados para hospitais de Santa Cruz e Venâncio Aires, sendo que uma passageira precisou ser retirada das ferragens pelo Corpo de Bombeiros. O trânsito ficou bloqueado durante o resgate e depois passou a operar no sistema Pare e Siga. A ocorrência contou com atendimento da Rota de Santa Maria, Comando Rodoviário da Brigada Militar, SAMU e Corpo de Bombeiros. Passa 7. O município foi contemplado com um distribuidor de calcário com capacidade de 5.500 quilos no valor de R$ 32.700. O equipamento vai reforçar a patrulha agrícola e ampliar os serviços prestados aos produtores rurais. Segundo o Executivo Municipal, com a nova aquisição, a aplicação de calcário será feita de forma mais ágil, uniforme e eficiente, contribuindo para a correção do solo, aumento da produtividade, melhor aproveitamento dos fertilizantes e a redução dos custos de produção. Santa Cruz. Os professores interessados em participar da Feira de Ciências, Inovação e Sustentabilidade 2026 da Unisc têm até esta quinta-feira para se inscrever no curso de formação exigido para submissão de projetos ao evento. A capacitação é gratuita, totalmente online e possui carga horária de 48 horas. É destinada a docentes da educação básica das redes municipais, estadual e particular, dos vales do Rio Pardo, Jacuí Centro e Litoral, mas também está aberta a professores de outras regiões interessados na formação. Segundo a coordenadora da Feira de Ciências da Unisc, Cláudia Mendes Malman, o curso é obrigatório para todos os professores que desejam escrever projetos, inclusive aqueles que já participaram de edições anteriores. A formação prepara os docentes para o desenvolvimento de pesquisas, abordando temas como a inovação, a sustentabilidade, a escrita científica e orientações para a elaboração e inscrição dos trabalhos. O curso poderá ser concluído até o dia 12 de agosto. Após a formação, os participantes estarão aptos a submeter projetos para a Feira de Ciências, que integra a Semana Nacional de Ciências e Tecnologia da Unisc e conta com o apoio do CNPq e do Ministério da Ciência, Tecnologia e Inovação.
5: Mas que história linda!
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7: Previsão do tempo. O Rio Grande do Sul segue com tempo firme nesta terça-feira, com redução da nebulosidade e o predomínio do sol. A massa de ar frio proporcionou temperaturas baixas pela manhã, mas o avanço de ar mais quente eleva os termômetros à tarde. Na quarta-feira, o ar polar perde força e ventos mais quentes e úmidos passam a atuar no Rio Grande do Sul. Na quinta, o sol e o calor predominam na maior parte das regiões, mas a aproximação de uma frente fria traz possibilidade de instabilidade, começando pela fronteira oeste, Campanha e região central. Na sexta-feira, as chuvas e temporais devem avançar para os vales, a região metropolitana e demais áreas do centro do estado. Em Sobradinho, a temperatura mínima de hoje foi de 6 graus e 3 décimos, segundo o registro da estação meteorológica do IMET, instalado no Parque da Feijão. A máxima hoje pode chegar aos 22 graus. Neste momento, em Sobradinho, na quadra Altos da Matriz, a temperatura é de 19 graus e a umidade relativa do ar está em 54%.
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7: 12 horas 54 minutos. 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A última notícia, Sobradinho. O Ministério Público do Rio Grande do Sul, por meio da Promotoria de Justiça de Sobradinho, expediu uma recomendação aos vereadores do município, estabelecendo diretrizes para a realização de fiscalizações em unidades de saúde. O documento também foi encaminhado ao presidente da Câmara de Vereadores, ao prefeito e ao secretário municipal de saúde, com o objetivo de garantir que as inspeções ocorram sem comprometer o atendimento à população, a privacidade dos pacientes e o trabalho das equipes de saúde. Na recomendação, a promotora Isabela Figueiredo Vieira reforça que a fiscalização parlamentar é um direito e um dever dos vereadores, mas deve ser exercida dentro dos limites legais, respeitando o sigilo das informações médicas, a dignidade dos pacientes e a continuidade dos serviços. O órgão também alerta que visitas desordenadas com caráter intimidatório ou utilizadas para promoção pessoal e divulgação em redes sociais podem configurar abuso das prerrogativas do mandato. Entre as medidas recomendadas, os vereadores devem evitar o ingresso em áreas restritas, como consultórios e salas de atendimento, não acessar prontuários ou documentos protegidos por sigilo e não registrar ou divulgar imagens de pacientes e profissionais sem autorização. O Ministério Público também orienta que as visitas sejam, sempre que possível, previamente comunicadas e realizadas em conjunto com a Secretaria Municipal de Saúde, direção da unidade e responsáveis técnicos, além de priorizar instrumentos formais de fiscalização, como pedidos de informação e requerimentos. A promotoria estabeleceu um prazo de 10 dias úteis para que os destinatários informem as providências adotadas e advertiu que eventual descumprimento da recomendação poderá motivar a adoção das medidas judiciais e extrajudiciais cabíveis para resguardar os direitos dos pacientes e a regularidade dos serviços de saúde. De acordo com a assessoria de imprensa do Ministério Público, a recomendação tem um caráter preventivo, reunindo diretrizes e parâmetros essenciais para a regularidade dos serviços públicos. O objetivo é oferecer parâmetros claros que compatibilizam as prerrogativas de fiscalização do Poder Legislativo com a preservação do ordenamento jurídico e o respeito aos direitos fundamentais. Segundo a nota enviada à Rádio Sobradinho e Jacuí, trata de uma política institucional aplicável a todas as comarcas do estado do Rio Grande do Sul e não somente aos municípios do Centro-Serra. O prefeito de Sobradinho, Luiz Afonso Trevisan, já encaminhou o circular para todas as unidades de saúde do município com orientações para que as normas sejam cumpridas. 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

tarde, boas tardes. Sintonia. Salve, salve, galera do bem. Terça-feira, 14 de julho de 2026. 18.7 a temperatura aqui na Altos da Matriz, 53% a umidade relativa do ar. Bom comecinho de tarde aí para todos nós. Ensolarada tarde aí da terça-feira, ensolarada, mas galera, vocês sabem, tem alerta de temporal, né? Alerta aí, alerta laranja aí de tempestades aí pros próximos dias, né? O IMET já vem publicando avisos aí há vários dias, né? Alertando aí para ventos intensos, queda de granizo, risco aí de corte de energia, enfim, né? A Defesa Civil e o IMET já vem alertando aí há alguns dias aí. Previsão aí, o risco é de temporal, então. Chuva intensa, ventos fortes, tempo severo, enfim. Nos próximos dias aí, né? Mais perto pro final de semana, a partir de quinta-feira, né? Se não me engano, a partir de quinta-feira aí o alerta. Fim de tarde aí, começo da noite aí de quinta-feira. Enfim, vamos começando a nossa tarde, aproveitando esse solzinho aí, colocando a roupa aí no varal, abrindo a casa, deixando entrar esse sol aí, aquecendo aí os nossos corações também. E a gente começa a nossa tarde assim, com muita música boa. Lembrando que você pode ir programando aí as tuas, fazendo com a gente a melhor playlist. Eu sou Maristela Orlandi e a partir de agora a gente segue juntos por aqui até as 16 horas com a parceria da Vencal Calçados, a cada passo com você. 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Esses são os nossos parceiraços aqui no comecinho da tarde, então, da terça-feira até as 16 horas. Seguimos por aqui. Vamos começando assim, ó, com o Fernando e Sorocaba e Murilo Rufi.

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8: E aí, turma, 1h24, 1h24, bora, muita música boa pra você, já aproveita, já pede aí a tua, faz com a gente a melhor playlist. 18.4 a temperatura, ensolarada, tarde da terça-feira. Meu amigo Valídio, a turma aí da Cotriel sempre na sintonia, tamo junto, Valídio, como é que tá aí, meu queridão? Um abração aí, um abração pra vocês aí, turma da Cotriel sempre na sintonia, né não, Valídio? Turma da Cotriel e a galera da borracharia Tec Tec também, diz o Valídio, né Valídio? Abração aí, meu querido, tamo junto. AC/DC, pra vocês que estão sempre na escuta, já vou programar aí, segura! Segura aí que eu vou trocar de pasta pra trazer... um AC/DC pra turma. Galera, ontem se puxou, né? A galera ontem se puxou. Dia Mundial do Rock, e vou te contar, hein? Eita! Foi uma programação bem bacana. Fiquei devendo muitos pedidos aí, mas paciência, né? Foi... O tempo é curto, né? Só até as 16 horas. Mas a galera ontem se puxou, hein? Se puxou mesmo. Vamos abrindo então o bloquinho com Who Made Who, do AC/DC. Aquele abraço então, turma!

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E aí, turma, 1h41, 18.3 a temperatura. Vem com a gente. Vamos nessa. Vamos que vamos, então. Vamos que vamos por aqui. Muita música boa pra você. Galera na sintonia e boa tarde. Dandara, alto socorro. Como é que tá, Dandara? Abração aí, obrigado pela companhia. Dirceu tá na sintonia aí também, deixando um alusão. Dirceu de Arroio do Tigre. Filhote Arthur tá na sintonia também. Abração aí, obrigado pela companhia. Também as meninas Malbardão aí. Seu Vili Carvalho, já vou ouvir o que que você quer ouvir aí, tá? Já vou ouvir o áudio. Seguidinha a gente toca aí. Vamos abrindo esse bloquinho com Anjos do Angra.

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15: 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A gente traz para você Secos e Molhados, Sangue Latino.

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Olha a hora aí, olha a hora aí. 2 horas 11 minutos, 2 e 11. Bora, bora, belezinha. 2 e 11. Fala aí, Thiago Turcato. Já. Vou trazer um sonzinho aí pra ti, tá bom, meu querido? Já. Daqui a pouquinho, segura aí. Muito bem. 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Abrindo o bloquinho, a gente traz nosso amigo Vili Carvalho. Abração, seu Vili. Brigadão pela companhia aí. Eu vou trazendo pra gente curtir Rita Lee, tá bom, seu Vili?

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0: 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Muito que bem, 2:24, segue o som por aqui, já aproveita, já pede a boa daí, manda teu zap, 51-37-42-1090. 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Muito que bem, a gente vai trazendo agora pra Marilaine Turma, aquele abraço. Toca um Los Hermanos. Tocamos sim, Los Hermanos. Vamos com o vento do Los Hermanos. E o Thiago Turcato, a Fernanda, a Melissa, a turma aí no Passa 7, aquele abraço, Thiago. Ele tá na correria aí, tá na correria. Não tinha tocado ainda, vou tocar agora aí. A comunidade que tu pediu, tá? Comunidade Ninjitsu, Merda de Bar. Vamos lá na sequência então do Los Hermanos. Meu queridíssimo motoqueiro fantasma Zé Mário, diz ele, almoçando agora, hein? Saiu a galinhadinha agora aí. Agora cozinheira atrasou. Chegou tarde a cozinheira hoje, hein, Zé Mário? Importante que chegou, né? Importante que chegou. Aproveitou mandar um abração aí pro Cezinha também. Ó, Cezinha, abraço aí pra ti também, do Zé Mário, nosso queridíssimo. Valeu pela companhia aí, meus queridos.

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hora, turma. 2h39, 18h30 temperatura. 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Muito que bem, vamos que vamos. Trazendo, o que que a gente traz aí agora? Aquele alôzão aí pra Dandara, então, do Alto Socorro, na sintonia. Abraço, daqui a pouquinho tá saindo a tua aí, tá bom, galera? Peraí. Não, já vamos agora. Vou deixar o pedido do Limba pra daqui a pouquinho. No próximo bloco, então, vem o do Limba. Agora vamos, pedido aí da Dandara, a gente vai trazendo por aqui.

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11: Olha a hora aí, 9, faltando agora para as 3, 9 para as 3, segue o som, segue a parceria, a tua parceria na tarde ensolarada da terça-feira. Vamos aproveitar esse calorzinho que tá bom demais. Mas os prognósticos aí para o tempo não são muito bons aí a partir de quinta-feira, hein? Alerta aí laranja. Alerta aí de clima severo aí, segundo MET, segundo a Defesa Civil. É, alertas aí então, previsões podem ou não se confirmar, né? Mas enfim, fica aí o alerta para sequência aí de temporais e chuva e risco de temporais, chuva intensa, vento forte, queda de granizo, descargas elétricas aí para a partir de quinta-feira, então. Então vamos aproveitar esse sol aí, abrir a casa, lavar a roupa, estender a roupa aí no varal, comer uma bergamota aí no sol, né? Coisa boa. 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Meu amigo Limba Libório, abração meu queridão. Serra Gaúcha tá agradável, Caxias do Sul, temperatura tá 16 graus, na verdade faz uma hora que tá 16, agora já deve ter subido, né? Deve estar uns 17. Por aqui no centro-serra, praticamente 19 graus, 18,9, 19 graus. E a gente vai trazendo por aqui aquele som bacana, uma das, eu considero aí, uma das vozes mais lindas, uma, né? Uma das vozes mais lindas aí na música, a cantora americana Linda Perry, vocalista da For No Blondes, que a gente vai trazendo por aqui então. WhatsApp For No Blondes, galera.

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hora então, 13h09. Olha a hora aí, 13h09. Vem com a gente. 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E a gente segue por aqui, 19 graus a temperatura, trazendo... trazendo... alusão pra nega. Fala aí, nega, como é que você tá? Tudo belezinha? Aproveitando um sol aí na tarde da terça-feira, coisa boa, tá delicinha essa tarde aí de terça, né? Não? Vamos aproveitar esse sol, esse calor aí. Tem um verão no nosso inverno. Vamos de... que tal vamos curtir hoje uma... vamos trazer uma mais antiguinha aí. Que tal arte popular?

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Muito bem, muito que bem. 3 horas 24 minutos, 13h24. 13h24. 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Muito que bem! Alôzão agora vai para quem? Alô, irmãos, já toquei. O que, que eu tô devendo aqui? Ah, um alôzão. Vai pra Fabiana, que tá na sintonia aí. Tudo bom, Fabiana? Beleza, minha querida. Qual que você quer ouvir? Ok, vamos trazendo aí, então. Bonnie Tyler, que nos deixou, né, na semana, infelizmente. Perdemos essa grande artista da música, né? Vamos trazendo aí com Bonnie Tyler, uma das vozes mais marcantes aí da música, uma delas, né? Falei agora há pouco na Linda Perry, The Four Non Blondes. É, vozes femininas na música são lindíssimas. Essa da Bonnie Tyler nem se fala. Vamos curtir aí então a Bonnie Tyler, It's a Hard Day.

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Muito que bem, tá de buenas por aí. Vamos que vamos. 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Muito que muito, muito que bem. Vamos trazendo por aqui mais um recadinho, então vamos conferindo aí o que, que a galera quer ouvir. Um salve aí pra Marinês, tá na sintonia, tudo bem, Marinês? Abraço, obrigado pela companhia. 18,5 a temperatura aqui na Altos da Matriz. Vamos trazendo então, vamos trazendo. É um Jorge Mateus, né? Jorge Mateus, então, pra curtir aí.

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9: Muito que bem, tá de buenas aí? Vem com a gente, então, 7 minutos faltando, já pras 4, rapaz! 7 pras 4, eita nós! O tempo passa voando, hein? Voando esse tempo. Vamos que vamos, turma! Vamos que vamos, trazendo mais um sonzinho por aqui. 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Vamos trazendo mais um som aqui, vamos... Vou trazendo nesse bloquinho, vou com Steel Pulse. Aproveitar e mandar um alôzão pro meu amigo Serginho Vieira, que deve estar na sintonia aí, né? Steel Pulse pra gente curtir aí, meu querido. Your House...

Entonces, muito que bem, 2 minutos faltando para as 4, 2 para as 4, bora pra saideira. Vamos pra saideira então. Fechando por aqui, vamos fechando por aqui. 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Aproveitar e deixar aquele alôzão aí, Credo Cruzes, ainda no Lagoão. Não terminou de pintar o cras ainda, Bordonel. Tá pintando 7 aí no Lagoão, só pode. Abração, meu querido. Ele, vamos trabalhar sem parar pra depois cevar, né? Aquele sextor com categoria aí, né? Depois, se possível, um Creedence. Tá bom, então. Vou fechar com Creedence. Fechar com Creedence. Abração, então. Turma do Lagoão, aquele abraço. Valeu, nega. Aquele abraço aí também. Brigadão pela companhia. Até amanhã. Alôzão também vai pra... Mandando um abraço aí. A Vânia, né? A Vânia em Venâncio. Pra minhas tias, pra Nair, pra Anália, Genica, Vilma, pros primos, tio Doce, dizendo que tá com saudade de todo mundo aí. Tá bom, galera. Aquele abraço pra vocês aí, então. Muito obrigado pela companhia. Vamos fechando, ó, com Creedence Proud Mary. 18h30 a temperatura. A gente volta amanhã, turma.

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0: Olá, gente, muito boa tarde. Chegamos para mais uma edição do programa das bandas na Jacuí. Agora 4 horas já com mais 10 minutos, 4 e 10, tarde desta... Que dia é hoje mesmo? Hoje é 14, né? 14/7/2026. É a programação das bandas na Jacuí 97.3 FM. Começando, hein? A partir de agora, até as 5h30 da tarde, vou te fazendo companhia, vou te trazendo o melhor da música popular do Sul. Na programação Frequência 97.3 FM. Temperatura de 18 graus. Que tal essa temperatura? Colega Maristela tá com calor até de manga curta, de regata. Ah, tá indo pra academia, né? Ah, então tá explicado, né? Não tá pra tá de regata também, né? Calma, guria, calma. 18.5 a temperatura com 56% umidade relativa do ar em Sobradinho aqui na quadra Altos da Matriz. Hã? 0-0 França e Espanha. Quem é que tu acha que classifica aí? Vai pra final?
1: Não sei, mas já
0: acho que é a França,
1: há comentários,
0: né?
1: Aí, né, de que, enfim...
0: Acho que vai a França.
1: A gente não quer acreditar, né, que estão...
0: Acho que é França e Argentina na final.
1: Eu também acho, França e Argentina, mas eu vou torcer pra França.
0: É.
1: Os argentinos que me desculpem, viu? Eu adoro os vinhos, que mais os... Como é que chama lá os... Os chocolate lá, enfim...
0: Os alfajores?
1: Os alfajores... Ah. A culinária argentina, adoro futebol.
0: Mas do time, da seleção, tu não gosta.
1: Etc e tal, mas o futebol não dá, porque é muita rivalidade, né? Brasil e a Argentina, então vamos deixar pros franceses.
0: É,
1: né?
0: Muito mais Mbappé do que Messi, então.
1: Muito mais Mbappé.
0: Então tá, beleza. 4 horas com 12 minutos, a hora certa com... 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Bora com a nossa abertura musical da programação desta terça-feira, hoje dia 14 de julho. Vamos chegando com a nossa primeira atração musical da programação de hoje.
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0: Banda Brilhação, vai e vem, a nossa abertura de hoje. Música.

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1: Maravilha, tivemos aí, portanto, a nossa primeira atração musical do programa. Ouvimos Banda Brilhação, Vai e Vem, a nossa abertura musical de hoje, né? 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Salve, abraço, pessoal aí da Avícola Tafarel, pessoal aí da Agropecuária Agudense, obrigado pelo carinho da audiência, nosso amigo Derli, também o Tafarel, né, toda a equipe aí. Um abraço pra vocês, obrigado pelo carinho da audiência, beleza, gente? 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
2: Céu e Cantos do
1: Mar. A morena misteriosa do Céu e Cantos chega a seguir.

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Olha aí, já de volta, 4 horas com mais 27 minutos, a hora certa, 4h27, 18.5 a temperatura. Vamos atualizando por aqui, nós temos duas músicas novas para a gente mostrar aqui para vocês hoje. A banda Alma Nova do município de Carlos Barbosa lançou música nova de trabalho. Eu só não consegui entender o nome dessa música aqui ainda, vou ter que escutar ela, né? Mulher 7Q é o nome da música, né? Mulher 7Q. Vamos escutar. Por que esse nome dessa música? Bem diferente, né? Banda Alma Nova de Carlos Barbosa. Canção que está no DVD 35 anos do Alma Nova, né? Mulher 7Q. Vamos ouvir na sequência, em instantes, por aqui. Temos música nova, recebemos há pouco também. A música nova da banda, aliás, é da super banda Chopão. É, da super banda Chopão. A música com a participação do Cleiton Borges, Loirona do Sul. Essas duas vamos trazer na sequência por aqui. A música da banda Chopão, Loirona do Sul, com a participação do Cleiton Borges. E a música nova da banda Alma Nova, né, com a participação do Ronaldo Caldas, do grupo Sorriso Lindo. Dois lançamentos a gente acabou recebendo aqui. Em instantes a gente traz para você na sequência aqui da nossa programação. Mulher 7Q, aqui tá ela. Banda Alma Nova e Super Banda Chopão. Mas isto é para daqui a pouquinho, porque agora nós temos que trazer aqui recado dos nossos parceiros, nossos patrocinadores do programa Bandas na Jacuí. 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Bora com mais sucesso musical na sequência, então, para conhecer a música nova da super banda Chopão. Super banda Chopão, que vai ser responsável do encerramento da 35ª edição da Folkfest em Agudo, no dia 26 de julho. Loirona do Sul, super banda Chopão, participação do Cleiton Borges, chega a seguir, 4h31.

0: Muito bem, tá aí a nova canção da super banda Chopão, Loirona do Sul, a participação do Cleiton Borges. 4 horas agora, mais 34 minutos, 18.4 a temperatura. 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
1: Eu fui numa festa de Kerpe, pertinho de Porto Alegre.
0: Um abração, buenas aí pro Evandro, né? O Evandro que é um ouvinte assíduo da previsão do tempo, sempre de manhã cedo aqui na programação, né? Um ouvinte que não perde um dia a previsão do tempo na Jacuí, né? Vamos trazer do super... É, acho que nunca ouviu, né? Só hoje, bem hoje estava ouvindo, né? Que barbaridade. Vamos lá, chegando com mais sucesso. O Almir é outro, né? O Almir é outro. Aposto que hoje ele tava lá, né? Hoje ele tava ouvindo, né? É. O Almir, o Evandro, hoje de manhã ouviram a previsão do tempo, né? Prestar bastante atenção, né? Eu em ti também. Banda Alma Nova, Mulher 7Q. Vamos ouvir o que diz essa música. Por que desse nome, Mulher 7Q? 4h36 agora.
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Muito bem, já de volta. Programação das bandas aqui na Jacuí 97.3 FM. Estamos agora com... Que hora nós temos? Ah, 4h42, né? Se o Jorge ir um pouquinho pro lado, vou ver a temperatura. Deixa eu ver aqui. 18.4. O que, que vocês aprontaram pra lá, gente? Ah, uns três aqui, gente. Alguma coisa aconteceu lá. Daniel vem correndo pra cá. Alguma coisa eles fizeram. 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Vamos por aqui, quem pediu? O Dirceu Gorres, de Arroio do Tigre, pediu. É, o pessoal tá dele na linha, na lida, lá na obra, né? Música do JM, Tijolo por Tijolo. Aquele abraço pro Dirceu Gorres. O pessoal tá na lida lá em Arroio do Tigre. Abraço para vocês aí. Aline Macedo, moro no campo de Sobradinho, queria ouvir uma música com banda Champion, não era Uber. Estamos na escuta, ofereço para o esposo Fábio. Salve, salve, pessoal de Lago Mudas, como é que estamos? Abraço, bom trabalho, bom final de tarde. Daqui a pouquinho nós vamos atendendo os pedidos musicais. Antes eu vou trazer esse aqui lá pro nosso amigo Jairo Gomes. E o Carlos, lá na linha 4 Ibarão, o pessoal da mecânica do Jairo. Eles que pediram aí banda universitária. Depois tem nesse bloco ainda, viu, seu Pause e Mari Pause. Menina não corte o cabelo. Essa aqui o Jairo canta de cor, de salteado. Decorou já, né? Banda universitária, ela vai voltar, tá chegando, 16 para 5 agora.

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0: Tudo bem, 4 horas com 58 minutos, faltam 2 apenas, hein? Apenas 2 minutos, faltando para 5 da tarde. Você?
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0: Muito bem, você está ouvindo programação, ou melhor, da música popular do Sul, 18.5. Estável ali a temperatura, 18 graus com 5 décimos, 58% umidade relativa do ar aqui em Sobradinho, na quadra Altos da Matriz. 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Um minuto agora, nos separando das 5 da tarde. Bem tá a Virgínia, né? Che de Deus, comprou um apartamento de 20 milhões de reais, né? Caco de apartamentozinho, né? Adivinha onde que ela comprou o apartamento dela? Vai ser vizinha do Neymar. Essa Virgínia não dá ponto sem nó, né, tia? Eu vou ter que contar uma coisa. Essa Virgínia não dá ponto sem nó, né? Comprou um apartamento de 20 milhões de reais para ser vizinha do Neymar. Ô, menino Ney, não te passa, menino Ney, não te passa. Vou te contar uma coisa, né? Os caras... A influenciadora, né? Pra mim não influi mais em nada. O problema é que tá influenciando a gurizadinha nova aí, né? Barbaridade. Não se tira nada de bom também. Vamos combinar, né? É só o que não é bom, o que não é bonito, né? Senhorita Virgínia. Olha, olha, olha, olha. Não dou muita bola o que ela faz e diz, tá, gente? Fica a dica aí, beleza? Vamos trazendo música boa na sequência da programação. Deixa eu ver aqui quem pediu essa aqui. Foi o Dirceu Gores. Eu não achei com o JM, tá? Mas eu achei com a banda Doce Mel. A participação da Ninha Soares, da banda Sétimo Sentido. Ele disse que tempo atrás escutou a música Tijolinho por Tijolinho. E não é que tem? Esse tal do Google, vou te contar uma coisa. É a salvação, né? Vamos trazer banda Doce Mel, ó. Tijolinho por Tijolinho. É o que eles estão fazendo lá na obra, né? Um abraço para vocês aí.

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16: Muito bem, agora já estamos com 5 horas mais 14 minutos, 5 com 14, a temperatura ainda continua em 18 graus com 4 décimas. Aliás, falando em temperatura, previsão aí de calor para quinta e sexta-feira. E aí a gente já sabe que pode vir depois, né? Previsões aí para todos os lados, muita chuva para o final de semana, principalmente sexta, sábado. É, previsão aí é preocupante. Vamos deixar assim, né? Previsão preocupante para o final de semana, essa questão do tempo aí, né? Mas vamos torcer já desde hoje para que fique na questão da previsão e que não se torne uma precisão essa informação. Né? Previsão de muita chuva para o final de semana, né? Previsão aí de calor, podendo ultrapassar os 30 graus na sexta-feira. Pensa numa coisa dessa, né, Che? Essa época do ano, né? Olha, hein? Vamos pro TBT das bandas. Vamos lá, vamos recordar por aqui com duas canções. Banda da Nube Azul. É, Banda da Nube Azul, que foi fundada em 27 de janeiro de 1968 na cidade de Criciúma.

música do Jairo em 64, Ibarama. 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
12: Muito bem, assim chegamos ao final da edição de hoje do programa Bandas na Jacuí. A seleção da França tá ficando pelo caminho, hein? 2 para Espanha, 0 para França. 2 Espanha, 0 França. Agora quase que a França. Enfim, não foi. 2 para a Espanha, segue 0 para a França. Recém mesmo. A Espanha fez o terceiro gol, mas estava impedido, mas por centímetros. Quase que a Espanha faz o terceiro, né? França no ataque, vai ser um grande jogo na finaleira agora. Vai ser um final, 67 minutos da partida, né? Somando o primeiro e segundo tempo. 68 minutos agora, finaleira desse jogo. A França não vai se entregar fácil não, né? Nesse momento, 68 minutos de jogo. Espanha 2, França 0. 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Cleiton Capelete, registrando sua audiência, está com a gente por aqui. Grande abraço, obrigadão pelo carinho da audiência. Está meio de resguardo, é? Está de resguardo por casa, gripe pegou daquele jeito, é, Cleiton? Faz parte, né? Vamos fazer o quê, né? Pessoal que trabalha aí na Conecta, tá? Pegou férias e pegou gripe junto, gente. Barbaridade, é para desdiar, né? Aí é para pedir, ter esperado uns dias essa gripe também, para passar as férias, né, tio? Fechamos o nosso programa de hoje agradecendo o carinho da tua audiência, da tua companhia com a gente. 17,9 a temperatura agora, com 59% umidade relativa do ar em Sobradinho. Segue 2 Espanha, 0 para França. Uma das semifinais, né? Uma das semifinais da Copa do Mundo. Amanhã tem Argentina e Inglaterra, né? Eu achei que a França ia passar hoje. Mas a Espanha tá fazendo 2-0 e jogando bem, né? Fechamos o nosso programa de hoje trazendo banda Champion, não era Uber, na sequência para fechar a programação de hoje. Abraço, voltamos amanhã.

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0: 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Vamos de limpa banco.
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Galochada ao redor das cadeiras por aí, com nosso baile gaúcho, nosso baile campeiro vai começando por aqui, né? Seu finalzito de tarde. Vamos que vamos por aqui até as 19 horas, o melhor da música gaúcha, o melhor da música campina. Vai lá, vai ter o finalzito da tarde, início dessa noitada também. Pablo Cardoso por aqui, te fazendo companhia então, até as 7 horas, tá vendo? Até as 19 horas aí. Só com aquelas gaúchas que quem não dança fica se coçando de vontade nos cantos, né, tchê? 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Você que tá por casa tomando um bom chimarrão, você que tá na lida, você que tá no trecho, levando a jacuí de carona junto de você. Vamos que vamos por aqui, né? A partir de agora tá no ar o meu, seu, nosso limpa-banco da

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5: Agachada de volta por aqui, seu Limpa Banco, finalzinho da sua tarde, vamos que vamos até as 19 horas aí, melhor da música gaúcha, melhor da música campeira, pra embalar bem aí, você que tá tomando um bom chimarrão, você que tá no trecho, só as galdérias do nosso Rio Grande, agradecendo por aqui a companhia, a parceria que vem lá da São Marcos Vidros e Esquadrias, qualidade de verdade com 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Você que tá por casa tomando um bom mate aí, sintonizado com a gente aqui na Jacuí FM, vamos que vamos, né? Trazendo a boa música gaúcha, a boa música campeira, aqui no meio, no nosso limpa-banco da Jacuí.

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Boa tarde a você que nos acompanha neste final de tarde de terça-feira, na hora da Ave Maria. Nessa terça, queremos rezar pedindo pela proteção no teu trabalho, longe dos acidentes, e pedindo a luz do Espírito Santo para nos iluminar frente às atividades que desempenhamos. O anjo do Senhor anunciou a Maria, e ela concebeu do Espírito Santo. Ave Maria, cheia de graça, o Senhor é convosco. Bendita sois vós entre as mulheres, e bendito é o fruto do vosso ventre, Jesus. Santa Maria, Mãe de Deus, rogai por nós, pecadores, agora e na hora de nossa morte. Amém. Eis a serva do Senhor. Faça-se em mim, segundo a vossa palavra. Ave Maria, cheia de graça, o Senhor é convosco. Bendita sois vós entre as mulheres, e bendito é o fruto do vosso ventre, Jesus. Santa Maria, Mãe de Deus, rogai por nós, pecadores, agora e na hora de nossa morte. Amém. E o Verbo divino se encarnou e habitou no meio de nós. Ave Maria, cheia de graça, o Senhor é convosco. Bendita sois vós entre as mulheres, e bendito é o fruto do vosso ventre, Jesus. Santa Maria, Mãe de Deus, rogai por nós, pecadores, agora e na hora de nossa morte. Amém. Rogai por nós, Santa Mãe de Deus, para que sejamos dignos das promessas de Cristo. Oremos, concluindo o Ângelus, esta oração do final de tarde. Infundi, Senhor, como vos pedimos, a vossa graça nas nossas almas, para que nós, que pela anunciação do anjo, conhecemos a encarnação de Cristo, vosso Filho, pela sua paixão e morte na cruz, sejamos conduzidos à glória da ressurreição. Por nosso Senhor Jesus Cristo, vosso Filho, que é Deus convosco na unidade do Espírito Santo. Tenha você um ótimo final de tarde, um bom descanso e que Maria interceda por ti. Em nome do Pai, do Filho e do Espírito Santo. Amém.

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0: É, galxada, que já cuia que seu limpa banco, né? Inicia a sua noitada aí desta terça-feira, hoje 14 do mês de julho, né? 14 de julho, já 6 horas mais 11 minutinhos, 6 e 11, estamos com 15 graus e 4 décimos de temperatura, 67% está a umidade relativa do ar aqui na quadrada da matriz, no centro da cidade de Sobradinho. Vamos que vamos por aqui até as 19 horas, né? 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
0: 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É, só chegar lá, né? Vai ser muito bem atendido, certamente. 6 horas e 16 minutinhos, 6 e 16. Abraço para as irmãs, a Renata e a Rosena, lá em Albardão, Rio Pardo, sintonizadas com a gente, né? Abração para vocês aí, nossas parceiraças. Billy Carvalho aqui em

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0: Tchê, Oswaldir e Carlos Magrão, Pampa na Garupa, aqui no seu Limpavan. 6 horas mais 31 minutinhos, 6h31, estamos com 13 graus e 9 décimos de temperatura. 71% está a umidade relativa do ar aqui no centro de Sobradinho. Os Monarcas, Cantar é Coisa de Deus, aqui na 97.3.
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10: De volta por aqui, seu início da noitada da sua terça-feira, 14 do mês de julho, faltando apenas 19 minutinhos para 7, 13 graus e 5 décimos a temperatura e 73% tá a umidade relativa do ar por aqui no centro da cidade de Sobradinho. 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Faltando apenas neste momento 14 minutinhos para 7, 14 para 7, 6 horas 46 minutos. Estamos trazendo por aqui ao som do grupo Renascença, Dia de Fazenda, no seu link.

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Na finaleira, na Rapa do Tacho, apenas 5 minutinhos nos separando das 6 horas, das 7 horas, aliás, das 7 da noite já, né? 5 para 7, né, tchê? 12 graus, 8 décimos da temperatura, vamos encerrando, e 75% da umidade relativa do ar aqui no centro de Sobradinho. 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Tia Limpa Banco retorna amanhã na sua quarta-feira, tá bom? A partir das 5h30 da tarde, só com aquelas galdérias boas do nosso Rio Grande, aquelas boas pra dançar. Quem não dança fica se coçando de vontade nos cantos, né? A todos vocês, uma feliz e abençoada noite de terça. Aquele abraço e até mais!

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1: Em Brasília, 19 horas. Está no ar, a voz do Brasil. As notícias do governo federal que movimentaram o país no dia de hoje.
2: Olá, boa noite.
1: Boa noite para você que nos acompanha em todo o país.
2: Terça-feira, 14 de julho de 2026.
1: E vamos aos destaques da Voz do Brasil.
2: Meio ambiente e clima. Painel eletrônico monitora efeitos do El Niño no país.
1: Plataforma informa onde haverá excesso de chuvas, estiagem ou ondas de calor.
2: Hoje vamos falar sobre o fenômeno e como poderá afetar o Brasil. Luana Karen.
3: Entre as principais consequências esperadas para o Brasil estão excesso de chuvas na região sul e a estiagem nas regiões norte e nordeste.
1: Energia e combustíveis.
2: Conselho Nacional de Política Energética aprova aumento no percentual de etanol anidro na gasolina para 32%.
1: E aplicativo oferece ao consumidor informações sobre postos de combustíveis e canal para denúncias. Gabriela Noronha.
4: O aplicativo é gratuito e funciona como um mapa interativo no celular, ajudando o consumidor a descobrir quais postos são de confiança e quais devem ser evitados.
2: Proteção das crianças e adolescentes no ambiente digital.
1: Como o ECA Digital avança no combate à violação de direitos é o tema de entrevista com Fábio Meirelles, do Ministério dos Direitos Humanos e Cidadania.
5: Então, o ECA Digital é um grande avanço, traz esse princípio do ECA, né, da proteção integral, da prioridade absoluta para o ambiente digital, e ele hoje já é uma referência no Brasil e no mundo.
2: Hoje, na apresentação da Voz do Brasil, Luciana Vasconcelos e Luciano Seixas.
1: E acompanhe a gente ao vivo, acesse radiogov.ebc.com.br ou Canal Gov na sua TV aberta.
2: O percentual de etanol na gasolina será elevado de 30% para 32%.
1: A medida aprovada hoje pelo Conselho Nacional de Política Energética tem previsão para valer a partir de 1º de agosto.
2: E terá vigência de 180 dias, com possibilidade de prorrogação por igual período.
1: O ministro de Minas e Energia, Alexandre Silveira, afirmou que a mudança é segura e que tem respaldo técnico.
6: Nós estamos completamente seguros de avançar até o E32. O Instituto Mauá nos deu o laudo de que nós estamos habilitados a fazer o aumento. E a transitoriedade é apenas uma maneira de nos precavermos a poder, dentro de 180 dias, nós vermos o que está acontecendo. A cada oscilação, nós sentamos e protegemos o consumidor e protegemos a economia nacional.
2: Ainda de acordo com o ministro Alexandre Silveira, a medida vai contribuir para a autossuficiência do país em meio ao contexto da guerra no Oriente Médio.
1: Na hora de abastecer o carro, quanto mais informações o consumidor tiver, melhor.
2: Por meio de um aplicativo, o motorista confere se o posto onde ele vai é um estabelecimento confiável.
1: E caso perceba alguma irregularidade, também é possível fazer uma denúncia diretamente à Agência Nacional do Petróleo, Gás Natural e Biocombustíveis.
4: O aplicativo ANP com você postos é gratuito e funciona como um mapa interativo no celular, ajudando o consumidor a descobrir quais postos são de confiança e quais devem ser evitados. O funcionamento é bem prático. Ao abrir o aplicativo, o usuário vê os estabelecimentos da região sinalizados por cores, como em um semáforo. Os postos recebem notas de 0 a 5 com base nas fiscalizações que a Agência Nacional do Petróleo, Óleo, Gás Natural e Biocombustíveis fez nos últimos 5 anos, sendo que a cor verde sinaliza os mais seguros e quem tem nota máxima. Já os marcados em vermelho acendem o sinal de alerta. Receberam nota 0 por causa de irregularidades recentes. Outras informações dos estabelecimentos, como endereço, CNPJ, quantas fiscalizações já receberam, resultado das vistorias e qualidade das amostras analisadas, também podem ser ser consultadas na ferramenta. É possível ainda fazer denúncias pelo aplicativo, como explica o superintendente de fiscalização do abastecimento da ANP, Júlio Nishida.
7: Cria um importante canal de denúncias do consumidor com a ANP, inclusive aquelas relacionadas a práticas de preços abusivos. De forma bem simples, fácil e intuitiva, o consumidor consegue fazer a sua denúncia no simples clicar de botões.
4: A plataforma pode ser acessada no endereço anpcomvocepostos.anp.gov.br e depois baixada no aparelho de telefone celular. Reportagem Gabriela Noronha.
2: A produção brasileira de grãos no período 2025-2026 está estimada em 360 milhões de toneladas.
1: Segundo o levantamento divulgado hoje pela Conab, a Companhia Nacional de Abastecimento, se confirmado, o volume será 2,2% superior ao registrado na temporada passada.
8: Segundo a Conab, serão 360 milhões e 100 mil toneladas a serem colhidas, o que representa 2,2% a mais do que a safra anterior. O grande destaque deve ser a soja. O gerente de acompanhamento de safras da Conab, Fabiano Vasconcelos, explica o resultado.
9: Então, a estimativa para a safra 2025-26 é de 48,6 milhões de hectares cultivados com soja e uma produção aí é chegando a quase 180,6 milhões de toneladas.
8: Além da soja, o algodão tem produção prevista em 4 milhões e 60 mil toneladas de pluma, com 8% da área já colhida. Isso resulta em um ganho na produtividade de 2,8% em relação à safra 2024-2025. Já a colheita das três safras do milho no ciclo atual está estimada em mais de 141 milhões e 700 mil toneladas, volume 0,4% superior ao ciclo passado. A estimativa é de crescimento favorecido pelas condições climáticas, como explica Fabiano Vasconcelos, gerente de acompanhamento de safras da Conab.
9: Em relação ao milho, uma estimativa de aumento de 9,8% na área plantada, uma estimativa de produtividades melhores do que na última temporada, favorecidas aí pelo clima, uma produção de 29,6 milhões de toneladas, um aumento aí de 18,7% em relação à última safra.
8: E a Conab também estabeleceu novos preços de referência para os principais produtos agrícolas de verão. Os principais reajustes foram no preço da soja, do arroz em casca, do feijão e do milho. Os preços passam a vigorar nos períodos entre o segundo semestre de 2026 e o primeiro semestre de 2028. Reportagem Edinaldo Júnior.
2: Ainda sobre a produção agrícola, o IBGE estima que a safra brasileira em 2026 pode chegar a 347 milhões e 400 mil toneladas.
1: Isso representa uma projeção de 1 milhão e 300 mil toneladas a mais do que a colheita anterior.
2: O IBGE calcula um ano de produção e a Conab faz estimativa de outubro a setembro.
1: Agricultores podem ter acesso a recursos para o Plano Safra.
2: Os recursos poderão ser acessados entre 16 de julho deste ano e 30 de junho do ano que vem.
1: O BNDES, Banco Nacional de Desenvolvimento Econômico e Social, vai disponibilizar 72 bilhões de reais.
10: Serão 40 bilhões e 500 milhões de reais disponíveis por meio dos programas agropecuários do governo federal. Desse total, 21 bilhões e meio são para médios e grandes produtores da agricultura empresarial e quase 19 bilhões de reais para pequenos produtores da agricultura familiar. Também vão estar disponíveis 31 bilhões e 500 milhões de reais em recursos próprios do banco por meio da linha BNDES Crédito Rural. O chefe do Departamento de Crédito Digital, Agropecuária e Normas do BNDES, Caio Barbosa, explica que o crédito disponibilizado pelo banco atende necessidades de quem produz no campo.
11: A gente opera basicamente 11 programas, que são programas que atingem todas as necessidades de investimento e de custeio do produtor rural. E todos os tipos de produtores rurais. Tem uma linha para custeio, uma linha para investimento, para aquisição de máquinas.
10: Para saber mais sobre as linhas e programas do BNDES para o agro, acesse bnds.gov.br/agro. Reportagem André de Barros Lima.
2: O fenômeno climático conhecido como El Niño, já confirmado no país, pode trazer diferentes impactos para a população.
1: A previsão é de excesso de chuvas no sul, por um lado, e estiagem no norte e nordeste, por outro.
2: Um monitoramento mensal está sendo feito por diferentes órgãos para trazer agilidade às respostas e ajudar na prevenção de desastres.
1: Nessa reportagem de Luana Karen, trazemos dicas para os produtores rurais e cidadãos em geral sobre como lidar com os impactos desses eventos climáticos.
12: Autoridades responsáveis pelo monitoramento do clima, dos recursos hídricos e dos riscos de desastres naturais começaram a acompanhar a evolução do fenômeno do El Niño este ano no Brasil. Um painel vai ser publicado mensalmente e servirá de referência para que estados, municípios, produtores rurais e defesa civil não sejam pegos de surpresa com excesso de chuvas, estiagem ou ondas de calor. Gilvan Sampaio, pesquisador do Instituto Nacional de Pesquisas Espaciais, INPE, explica que os efeitos devem ser sentidos até meados de 2027.
13: Os principais impactos do El Niño devem ficar concentrados com o aumento do volume de chuvas no sul do Brasil. Além disso, nesse segundo semestre de 2026, o El Niño deve provocar temperaturas acima da média em praticamente todo o Brasil. Portanto, o potencial para a ocorrência de queimadas aumenta. Então, secas na Amazônia, secas no Nordeste, isso somente em 2027.
12: O El Niño é caracterizado pelo aumento anormal da temperatura do Oceano Pacífico ao longo da linha do Equador. Para que o fenômeno seja confirmado, esse aumento deve ser observado por 3 meses consecutivos, o que aconteceu entre abril e junho deste ano. Para quem utiliza a terra para produzir, a orientação de Gilberto Cunha, pesquisador da Embrapa Trigo, é conhecer bem a terra onde vive.
14: Adotar boas práticas de manejo, a diversificação das épocas de semeadura, fazer as intervenções de proteção de plantas, colher no momento certo, não procrastinar aí quando as lavouras estão prontas para colher.
12: Ao longo dos próximos meses, eventos associados ao El Niño podem impactar a rotina da população. Nas regiões onde estão previstas chuvas além do normal, os riscos são de alagamentos e deslizamentos de encostas, por exemplo. Já onde pode haver escassez de chuva, há risco de incêndios e problemas no abastecimento de água. Ondas de calor também podem trazer dificuldades para populações vulneráveis. Em todos os casos, o conselho de Tiago Molina, coordenador de monitoramento e alerta da Defesa Civil Nacional, é ficar atento às fontes oficiais de informação.
15: Sempre que tiver uma situação de risco prevista, a Defesa Civil vai se utilizar de todos os mecanismos que existem para fazer com que essa informação chegue às pessoas, né, por meio do Defesa Civil Alerta, por meio das mensagens SMS. Além disso, é muito importante conhecer o local onde você mora, procurar saber quais são os planos de contingência, quais são as rotas de fuga, os locais seguros.
12: O Boletim Painel El Niño, uma iniciativa conjunta de diferentes órgãos do governo federal, é público e está disponível em diversos portais na internet. Por exemplo, no endereço portal.inmet.gov.br. Reportagem Luana Karen.
1: Esta semana, o Estatuto da Criança e do Adolescente completa 36 anos.
2: E a evolução da garantia dos direitos da infância permitiu a aprovação do ECA Digital, que entrou em vigor em março desse ano.
1: Ele prevê que as crianças e adolescentes devem ser protegidos e ter direitos garantidos também no ambiente virtual.
2: Nós seguimos hoje com a segunda parte da nossa entrevista com o diretor de Proteção da Criança e do Adolescente do Ministério dos Direitos Humanos e Cidadania, Fábio Meirelles, sobre as inovações trazidas pelo ECA Digital e a integração com o Estatuto da Criança e do Adolescente de 1990. Acompanhe.
16: Diretor Fábio Meirelles, é um prazer seguir com a nossa conversa aqui sobre Estatuto da Criança e do Adolescente. E aí a gente passa a falar agora sobre o ECA Digital, né? Que é a lei que protege os direitos da infância no ambiente virtual e ganhou esse nome, ECA Digital, como uma referência justamente ao Estatuto da Criança e do Adolescente de 1990. A gente pode dizer que ela incorpora o mesmo espírito, diretor, de que toda a sociedade é responsável pelo cuidado com as crianças, só que agora na internet?
5: Exatamente, e até por isso que a gente manteve o nome ECA, né, e chamou de ECA digital. A gente percebeu que as crianças e adolescentes brasileiros viviam conectados, estavam em plataformas digitais, em redes sociais desde muito cedo, expostas, né, diariamente à publicidade, conteúdos algorítmicos, inteligência artificial. A gente viu que isso representava um risco muito grande, o ambiente digital para crianças e adolescentes, e a gente batalhou e conquistou o ECA digital com o governo federal, com o CONANDA, movimentos sociais, organizações da sociedade civil e em diálogo com o Congresso para que essa lei saísse do papel e virasse realidade.
2: E o senhor destacaria como principais ganhos para a proteção das crianças vindos do ECA digital? Que tipo de ações, que tipo de situações?
5: Veja, o ECA digital, ele reafirma uma posição inegociável do Brasil. A gente não aceita modelos de negócio construídos sobre a exploração da vulnerabilidade de crianças e adolescentes. Então, vou dar alguns exemplos do que o ECA digital estabelece, né? Ele estabelece limite para a prática do que a gente chama de design digital ou design manipulativo, que vão induzir crianças e adolescentes ao uso excessivo de telas. Isso é uma das dimensões do ECA digital. Ele também prevê que os serviços e produtos digitais, eles devem adotar padrões elevados de proteção de dados, privacidade e segurança para crianças e adolescentes. O ECA digital também prevê sanções para as plataformas que descumprirem essas obrigações. Então, o ECA digital é um grande avanço, ele traz esse princípio do ECA, né, da proteção integral, da prioridade absoluta para o ambiente digital, e ele hoje já é uma referência no Brasil e no mundo.
16: E assim como aconteceu no Estatuto da Criança e do Adolescente de 1990, o ECA digital também deve mudar essa forma da sociedade perceber os direitos das crianças na internet? Por exemplo, a parte da responsabilidade de todos os adultos sobre as crianças que estão ali no ambiente virtual?
5: Perfeito. É exatamente esse o princípio. Assim, a gente conseguiu com a ECA digital traduzir rapidamente uma demanda social, porque não pode ser só uma atribuição das próprias crianças e adolescentes ou dos seus familiares, dos pais, mães e responsáveis, a proteção delas no ambiente digital. Então, se elas estão em situação de vulnerabilidade, é uma responsabilidade coletiva. Então, a gente conseguiu com a ECA digital trazer essa demanda social, normatizar e juridicamente convergir com a iniciativa privada para um instrumento, que hoje é o ECA digital, que precisa

0: apoio das plataformas, não é isso?
1: Exatamente, canais de denúncia, a própria Autoridade Nacional de Proteção de Dados. Então, com o ECA Digital e depois com a lei de regulamentação, depois com a política, a gente, após o ECA Digital, a gente também anunciou a Política Nacional de Promoção e Proteção dos Direitos da Criança e do Adolescente no Ambiente Digital, que é uma política estruturada para fortalecer a coordenação entre os diferentes níveis de governo, incentivar a pesquisa, inovação tecnológica, promover desenvolvimento de produtos e serviços digitais mais seguros, ampliar os canais de denúncia, fortalecer a capacitação dos profissionais do sistema de garantia de direitos, apoiar as famílias no exercício da supervisão parental. Então, acho que a gente precisa olhar para o ECA digital e para a nossa política nacional com essa perspectiva de uma construir objetivos concretos e de dividir a responsabilidade sobre a proteção de crianças e adolescentes no ambiente digital com todos os atores que precisam estar, né, totalmente comprometidos com essa implementação.
2: Agora, onde os adultos podem encontrar, diretor, mais informações sobre o ECA Digital para entenderem melhor essa legislação e também orientações sobre o que deve ser proibido, o que deve ser permitido para as crianças na internet?
1: Claro, olha, hoje nos sites, né, do Ministério dos Direitos Humanos e da Cidadania, da SECOM, do Ministério da Justiça, você encontra o ECA Digital. A gente produziu um material muito interessante, recente, que é um guia no formato de perguntas e respostas para conselheiros tutelares sobre o ECA Digital, que é um material educativo e prático que está no site do Ministério dos Direitos Humanos e da Cidadania. A gente produziu uma caixa de ferramentas chamada Faça Bonito na Rede, que é um material, um conjunto de instrumentos práticos também, que tem guia de recomendações técnicas, coletânea de normas jurídicas, tem proposta de fluxo, tem material didático sobre o que fazer, tem cartilha, tem até jogo de tabuleiro, conexão segura. Então a gente tem curso, a gente tem um curso Proteção de Crianças e Adolescentes no Ambiente Digital, um curso online na Escola Nacional dos Direitos da Criança e do Adolescente. Então hoje a gente tem guias, cartilhas, a gente tem cursos, a gente tem jogo de tabuleiro, a gente tem fluxo. Então a gente tem glossário, a gente tem bastante material disponível, perguntas e respostas, para que as pessoas conheçam o ECA Digital e conheçam as ferramentas de proteção de crianças e adolescentes no ambiente digital, no site do Ministério dos Direitos Humanos, novamente, no site do Ministério da Justiça e Segurança Pública, no site da Secretaria de Comunicação Social, enfim, institutos, fundações, organizações da sociedade civil. Muita gente tem produzido material sobre essa responsabilidade compartilhada e a promoção do bem-estar de crianças e adolescentes no ambiente digital.
0: Muito bem, nós conversamos com Fábio Meirelles, diretor de proteção da criança e do adolescente do Ministério dos Direitos Humanos e da Cidadania. Muito obrigado por sua entrevista aqui à Voz do Brasil.
1: Obrigado a vocês, sempre à disposição.
3: E estão abertas até amanhã, dia 15 de julho, as inscrições de bolsas para médicos especialistas.
0: São 1.136 vagas distribuídas em 26 cursos de aprimoramento em 309 municípios do país.
3: Quase metade das vagas são voltadas para o interior. Entre as especialidades previstas estão anestesiologista, oncologia, cardiologia e cirurgia minimamente invasiva.
0: Felipe Proenço, secretário de Gestão do Trabalho e da Educação do Ministério da Saúde, detalha o edital.
4: Possibilidade para quem já é especialista com registro de qualificação, participa do programa desenvolvendo suas atividades práticas em um serviço do Sistema Único de Saúde, de referência no interior, um ambulatório especializado, um hospital, e ao mesmo tempo tem suporte aonde um especialista com ainda mais experiência vai poder apoiar o desenvolvimento das atividades numa carga horária de 20 horas semanais, recebendo uma bolsa que vai depender da localização, se é uma região mais vulnerável, podendo chegar até R$20.000.
3: O edital está disponível em gov.br/saúde.
0: Atenção, estudantes de graduação de instituições privadas.
3: Começaram hoje as inscrições para o processo seletivo do Fundo de Financiamento Estudantil, o FIES.
0: Serão mais de 75 mil vagas destinadas no segundo semestre.
5: Ao todo, serão oferecidas 75.500 vagas para o segundo semestre. No ano, serão 112 mil no total. O FIES

0: concede financiamento a estudantes matriculados em cursos superiores de instituições privadas. Para participar do FIES, o candidato precisa ter feito o Exame Nacional do Ensino Médio a partir de 2010. Precisa ter alcançado média igual ou superior a 450 pontos nas 5 provas e não ter zerado a redação. Precisa ter, em 2026, renda bruta familiar mensal de até 3 salários mínimos, o equivalente a R$ 4.863. O processo seletivo do FIES reserva 50% das vagas para estudantes com renda familiar por pessoa de até 0,5 salário mínimo inscritos de forma ativa no Cadastro Único. Os pré-selecionados nessa modalidade vão poder solicitar financiamento integral, cobrindo todos os encargos educacionais e ficam dispensados de comprovar a renda diretamente na instituição de ensino. O FIES tem chamada única e lista de espera. O resultado da pré-seleção na chamada única será divulgado no dia 30 de julho. As inscrições vão até sexta-feira, 17 de julho, pelo Portal Único de Acesso ao Ensino Superior. O candidato precisa ter conta gov.br e preencher os requisitos para participar do programa. O resultado sai no dia 30 de julho. Mais informações em acessounico.bec.gov.br/FIES ou ligue para 0800-616161. Thaisa Vitória para a Voz do Brasil.
1: O Ministério da Educação disponibilizou uma série de vídeos com orientações sobre o uso do Cadastro da Educação de Jovens e Adultos, uma plataforma oficial de cadastro.
2: O material ensina passo a passo como realizar a inscrição e é destinado tanto aos estudantes quanto aos profissionais que atuam no sistema.
1: As inscrições no cadastro permanecem abertas durante todo o ano.
2: No entanto, os prazos para ingresso no segundo semestre deste ano variam de acordo com o calendário de cada estado e município.
1: Os conteúdos estão disponíveis no portal do MEC e no canal da pasta do Ministério da Educação no YouTube.
2: E essas foram as notícias do governo federal.
1: Uma realização da Secretaria de Comunicação Social da Presidência da República.
2: Com produção da empresa Brasil de Comunicação.
1: Fique agora com as notícias do Poder Judiciário e do Congresso Nacional. Uma boa noite.
2: Boa noite para você e até amanhã.
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5: Presidente do STF e do CNJ lança rede nacional de magistrados para combater o avanço do crime organizado no país.
6: Instituições podem enviar propostas sobre modernização do sistema de justiça até 15 de agosto.
5: STJ mantém prisão preventiva de homem acusado de atuar como falso médico.
6: Boa noite, eu sou Marcela Luiz.
5: E eu sou Walter Lima.
6: O presidente do Supremo Tribunal Federal e do Conselho Nacional de Justiça, ministro Edson Fachin, lançou nesta terça-feira a Rede Nacional de Magistrados para combater o avanço do crime organizado no país.
5: Segundo Fachin, a resposta estatal à criminalidade em rede exige, necessariamente, uma justiça também articulada em rede. Marcelo Della Libera.
7: O ministro Edson Fachin observou que o mercado de apostas eletrônicas clandestinas vem sendo utilizado como instrumento de organizações criminosas.
8: Essas plataformas podem servir à lavagem de dinheiro, à formação de estruturas empresariais aparentemente ilícitas, à integração com outras atividades ilícitas, como tráfico, contrabando e corrupção, além de apresentarem forte dimensão transnacional.
7: Criada por portaria do CNJ, a Rede Nacional prevê o compartilhamento de informações para enfrentar organizações criminosas cada vez mais sofisticadas.
6: Supremo está com o edital aberto para receber propostas sobre a modernização do sistema de justiça.
5: Podem participar instituições públicas, privadas e da sociedade civil até 15 de agosto. Pablo Lemos.
9: As propostas vão ser analisadas pelo Grupo de Estudos para a Modernização do Sistema de Justiça, instituído pelo presidente do STF, ministro Edson Fachin. O diretor do Centro de Estudos Constitucionais do Supremo, Fernando Facuri Scaff, que preside o grupo, explica que modernizar significa atualizar o sistema de justiça.
10: É fazer ajustes dentro de um sistema que funciona, que está rodando bem, para falar uma linguagem mais clara, e que você tem, dentro disto, a expectativa de uma sociedade brasileira como um todo por mais justiça e por mais segurança jurídica.
9: Para o relator do grupo, Neide Barros Belo Filho, modernizar é uma exigência do tempo.
11: É necessário modificar, porque é necessário acompanhar o tempo, acompanhar as mudanças da sociedade.
9: Serão aceitas apenas manifestações institucionais sobre a modernização do sistema de justiça sem caráter pessoal, que deverão ser apresentadas por meio de formulário eletrônico.
6: Mantida a prisão preventiva de empresário acusado de atuar como falso médico em unidade básica de saúde de Cananéia, São Paulo.
5: A decisão é do vice-presidente do STJ, ministro Luiz Felipe Salomão, no exercício da presidência. Fátima Uchoa.
12: O empresário está preso desde janeiro. Segundo o Ministério Público, ele realizava exames de ultrassom, emitia laudos e atendia pacientes usando o registro profissional de médico de um sócio falecido. A fraude foi descoberta após ele afirmar durante exame que tinha identificado a vesícula de uma paciente que já havia retirado o órgão. Depois de o Tribunal de Justiça de São Paulo negar o primeiro habeas corpus, a defesa fez novo pedido de relaxamento da prisão ao STJ, mas o ministro Salomão não verificou ilegalidade manifesta nem urgência que a justificassem a concessão da liminar. O ministro ainda apontou que o pedido de liberdade deverá ser examinado com mais profundidade no julgamento definitivo do habeas corpus, a cargo da sexta turma do STJ.
6: TST promove congresso para debater o uso de pesquisas no aprimoramento da Justiça do Trabalho.
5: O evento vai ser realizado na sede do Tribunal, em Brasília. Marla Lacerda.
13: O 4º Congresso Nacional de Pesquisa Judiciária, Estatística e Ciência de Dados da Justiça do Trabalho vai ser realizado entre os dias 25 e 27 de agosto. Com o tema Trabalho, Transformações Econômicas e Justiça, o evento é para incentivar a produção de conhecimento e a integração da rede de pesquisas judiciárias da Justiça do Trabalho. Magistrados, servidores, estudantes e profissionais que atuam na área e querem participar, fiquem atentos. As inscrições já podem ser feitas no portal do TST, que é o tst.jus.br.
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6: Uma boa noite.
5: E até amanhã.
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15: Eu sou Paula Groba.
16: E eu sou Humberto Pinheiro.
15: E estes são os destaques de hoje do Jornal do Senado, que começa agora.
16: Aprovada a aposentadoria especial para agentes de saúde e de combate às endemias.
15: MP do frete. Senado retira valor fixo, mas mantém piso mínimo do frete para caminhoneiros.
16: Pacientes em internação domiciliar podem ter desconto na conta de luz.
15: Boa noite.
16: Boa noite.
15: Em acordo com o governo, o Senado aprovou a medida provisória que atualiza as regras do piso mínimo do frete rodoviário. A MP, que perderia a validade nesta semana, mantém a obrigatoriedade de um valor mínimo para o frete, como já prevê a legislação, mas retira do texto a definição de um piso nacional para a remuneração dos caminhoneiros.
16: Durante a análise na Comissão Mista e na Câmara dos Deputados, havia sido incluído um piso de R$5.000 mensais para os motoristas de longas distâncias. A medida provisória também endurece as punições para empresas que descumprirem o piso do frete, calculado pela Agência Nacional de Transportes Terrestres. Repórter Pedro Pincer.
17: O Senado aprovou o projeto de lei de conversão da medida provisória que torna obrigatório o cadastramento das operações de transporte rodoviário de cargas e reforça os mecanismos de fiscalização do piso mínimo do frete. Entre os tópicos está a determinação de um piso para o frete, mas sem definição do valor. A principal questão se dava em torno do perdão às multas aplicadas aos caminhoneiros que estiveram presentes nas manifestações de dezembro de 2022. Para o relator revisor, senador Stevenson Valentim, do Podemos do Rio Grande do Norte, a medida faz justiça e traz tranquilidade para a categoria.
18: Entendo que esse viés da multa já atingiu a sua pedagogia e permanecer com essa injustiça é passar uma ideia de vingança e que não contribui nada para a sociedade.
17: A líder do governo, senadora Tereza Leitão, do PT de Pernambuco, celebrou o acordo alcançado diante da relevância do assunto.
19: Se ela não fosse importante, ela ia caducar. Nós não permitimos a caducidade justamente pela importância que ela tem para a economia, para relações trabalhistas, para a autonomia de autônomos.
17: As novas regras terão um período de transição. Empresas e transportadores terão prazo mínimo de 60 dias para a adaptação às novas obrigações. O texto segue agora para a sanção presidencial.
15: E o roubo de combustíveis deixou de ser apenas um crime patrimonial e passou a ser uma importante fonte de renda para facções criminosas.
16: Para combater esse mercado ilegal, a Comissão de Segurança Pública aprovou um projeto que endurece as penas e cria crimes específicos para o furto e o roubo de petróleo, combustíveis e derivados. Repórter Bruno Lourenço.
20: O projeto de lei fixa a pena nesses casos de reclusão de 4 a 10 anos mais multa e aumenta a punição em um terço se o crime for cometido com destruição de barreiras, atuação conjunta de duas ou mais pessoas, abuso de confiança de funcionário público ou ex-colaboradores das empresas. O relator designado, senador Sérgio Moro, do PL do Paraná, defendeu a punição mais rigorosa.
21: Para proteger não só o mercado de combustíveis, mas especialmente o consumidor desses combustíveis, dessas quadrilhas, dessas gangues que se locupletam, não só furtando combustíveis e seus equipamentos, mas colocando em risco os indivíduos para os quais depois esse combustível fraudulento, muitas vezes, é revendido.
20: O projeto também altera a legislação de crimes contra a ordem econômica para punir quem armazena, transporta ou comercializa o combustível sabendo que é produto de crime. O texto estabelece ainda que as penas sobem em 2/3 se a ação resultar em desabastecimento, interrupção das atividades industriais, incêndio, dano ambiental, ferimento grave ou morte. A proposta seguiu para a Comissão de Constituição e Justiça.
15: O sedentarismo ou a inatividade física gera um custo anual estimado em cerca de 300 milhões de reais ao Sistema Único de Saúde. Esse valor equivale a aproximadamente 17,4% de todos os gastos do sistema com hospitalizações por essas condições.
16: No Senado, a importância da medicina esportiva na saúde dos brasileiros foi tema de audiência pública na Comissão de Esporte. Os detalhes com Patrícia Oliveira.
22: A medicina esportiva especializada no acompanhamento dos exercícios físicos na prevenção de lesões, reabilitação e melhoria do desempenho dos atletas, também contribui para a saúde pública. Como destacou a senadora Leila Barros, do PDT do Distrito Federal, em audiência pública na Comissão de Esporte.
23: Ela beneficia milhões de brasileiros que encontram no esporte um instrumento de prevenção de doenças, de qualidade de vida e do envelhecimento saudável.
22: José Cavazói, da Federação Internacional de Medicina Esportiva, apontou a importância do exercício físico na redução mundial de casos de morte.
24: Que além de fazer as pessoas se sentirem bem, ele é capaz de reduzir infarto, reduzir AVC, reduzir morte. 5,3 milhões de mortes todos os anos que são atribuíveis ao sedentarismo.
22: O médico Fernando Torres destacou o papel social do exercício físico também no combate aos custos com sedentarismo no Brasil. De cerca de 300 milhões de reais por ano no SUS, em internações e tratamentos de doenças crônicas.
25: Exercício é remédio, porque ele realmente previne e trata doenças. Está altamente ligado à redução de gastos públicos e privados.
22: Os debatedores defenderam a criação criação de políticas públicas para ampliar a prática de atividades físicas no Brasil.
15: E famílias com pacientes em internação domiciliar que dependem de aparelhos elétricos poderão ter mais acesso ao desconto na conta de luz. A Comissão de Infraestrutura aprovou um projeto que amplia de 3 para 4 salários mínimos o limite de renda para a concessão da tarifa social de energia elétrica nesses casos.
16: O benefício atende pacientes que utilizam equipamentos como ventiladores pulmonares, bombas de infusão e aspiradores de secreção. A proposta, que busca reduzir os custos do tratamento feito em casa, segue agora para análise na Comissão de Assuntos Sociais.
15: E seguiu para a votação no plenário, em regime de urgência, o projeto que cria o Estatuto da Vítima. A proposta reúne em uma única lei os direitos e garantias de vítimas de crimes, contravenções, calamidades públicas, desastres e epidemias. Hoje, essas proteções estão espalhadas por diferentes normas.
16: O texto foi aprovado pela Comissão de Segurança Pública com parecer favorável do senador Wilder Moraes, do PL de Goiás. Segundo o relator, o sistema de justiça brasileiro historicamente concentrou a atenção na relação entre o Estado e o autor do crime, deixando a vítima em segundo plano. Para ele, o Estatuto corrige essa distorção ao fortalecer a proteção e o acolhimento das vítimas, o que também pode contribuir para o enfrentamento da criminalidade.
0: Contribui para estabelecer a confiança da população nas instituições de repercussão. Estimulam as notícias dos crimes e favorece a cooperação da vítima ao longo da apuração.
15: Profissionais que atuam na prevenção de doenças e no atendimento direto às famílias poderão passar a contar com uma aposentadoria diferenciada. O Senado aprovou em 2 turnos a proposta que garante esse direito aos agentes comunitários de saúde e aos agentes de combate às endemias, além de regulamentar o vínculo funcional da categoria.
16: A proposta aprovada prevê regras de transição e estende ainda a medida aos agentes indígenas de saneamento e de saúde. O texto segue para promulgação. Repórter Douglas Castilho.
1: A proposta aprovada estabelece como idade mínima de aposentadoria 57 anos para mulheres e 60 anos para os homens, condicionada à comprovação de 25 anos de tempo de contribuição e de efetivo exercício profissional, com regras de transição que terminam no ano de 2041 para os que já ingressaram na atividade. O texto também assegura a estabilidade a esses trabalhadores, vedando sua contratação temporária ou terceirizada, salvo na hipótese de emergências em saúde pública. O relator da proposta, senador Irajá, do PSD do Tocantins, destacou a atuação dos agentes na prática da saúde preventiva das famílias.
2: Merecem, assim como existe a aposentadoria especial dos nossos valorosos professores, assim como já foi também instituída a aposentadoria especial para os policiais, é merecida também a essa categoria. São soldados dos nossos SUS, do Sistema Único de Saúde Brasileiro. Aliás, se tem o SUS de carne e osso, eles se chamam agentes de saúde e de combate a endemias.
1: Para compensar o aumento das despesas com essas aposentadorias, a União prestará assistência financeira aos estados e municípios.
16: Com edição de Paulo Grova e trabalhos técnicos de Eliseu Caires, o Jornal do Senado fica por aqui. Acompanhe agora as notícias da Câmara dos Deputados. Boa noite.
15: Boa noite e até amanhã.
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7: Deputados reduzem jornadas de trabalho de pais de pessoas com deficiência.
8: Plenário pode desobrigar férias escolares durante Copa de Futebol Feminino.
7: Câmara exige informação sobre bebê prematuro na certidão de nascimento.
8: Boa noite. O projeto que exige informação sobre bebê prematuro na certidão de nascimento já pode seguir para o Senado. A repórter Maria Neves tem os detalhes sobre a medida.
26: A Comissão de Constituição e Justiça da Câmara dos Deputados aprovou o projeto que obriga os cartórios a incluir na certidão de nascimento que a criança nasceu de forma prematura. De acordo com a autora da proposta, a deputada Silvia Cristina, do PP de Rondônia, são considerados prematuros bebês que nascem antes de 37 semanas de gestação. Com a aprovação, o texto pode seguir para o Senado. Ainda segundo Silvia Cristina, o Brasil é o país em que nascem mais bebês prematuros no mundo. Ela afirma que 12% dos partos realizados no país ocorrem antes do tempo mínimo necessário. A relatora do texto, deputada Maria Raiz, do PSB de Pernambuco, defende que incluir a informação sobre prematuridade do bebê na certidão de nascimento, além de garantir o atendimento médico adequado à criança, também trará economia para os cofres públicos.
5: A partir do momento que a gente sabe que uma criança nasce de forma prematura, a gente garante que o atendimento seja dado de forma mais precisa. Então, além, obviamente, de garantir um atendimento melhor para as mulheres, a gente garante que uma economia para o Estado.
26: Ao apresentar o projeto em 2024, Silvia Cristina afirmou que, de acordo com informações da Organização das Nações Unidas, a prematuridade é a principal causa de morte infantil no mundo. A página do Hospital Albert Einstein explica que bebês nascidos antes do tempo têm maior probabilidade de apresentar problemas como pulmões imaturos que exigem ventilação mecânica. Além disso, os intestinos ainda não se encontram totalmente desenvolvidos no nascimento, o que dificulta a absorção do leite materno. Outra complicação é o cérebro prematuro, que impede o recém-nascido de ter um instinto de sugar os mamilos da mãe para mamar. Ainda de acordo com as informações do hospital, problemas decorrentes da prematuridade podem durar por toda a vida. Da Rádio Câmara de Brasília, Maria Neves.
6: Maurício do Vôlei, do PL de Minas Gerais, apresentou projeto que cria a Política Nacional de Proteção da Inocência Infantil. De acordo com o deputado, a medida protege crianças e adolescentes da exposição a conteúdos inadequados ao desenvolvimento psicológico, moral e emocional.
8: Maurício do Vôlei acrescenta que o projeto amplia o acesso dos pais a informações sobre materiais pedagógicos e atividades escolares que tratem de temas sensíveis. Na visão dele, o texto é uma forma de garantir maior transparência na formação de crianças e adolescentes.
3: Saúde.
6: Comissão de Saúde aprova projetos sobre idosos e prevenção do câncer. A repórter Sofia Peçanha ouviu a relatora.
9: A Comissão de Saúde aprovou o projeto que prevê a suplementação nutricional como parte do tratamento de idosos diagnosticados com desnutrição ou risco de desnutrição durante internações hospitalares. A proposta, apresentada pelo deputado Pedro Ayara, de Minas Gerais, determina que hospitais públicos e privados conveniados ao Sistema Único de Saúde ofereçam suplementos nutricionais aos pacientes idosos sempre que houver indicação clínica. O projeto tem como objetivo assegurar que a suplementação seja parte integrante do cuidado hospitalar e da reabilitação pós-alta. Dessa forma, além de melhorar a recuperação de pacientes idosos, a medida também reduz complicações durante e após a internação, como afirmou a deputada Silvia Cristina, do PP de Rondônia, relatora na comissão.
10: O PL fortalece a integralidade da atenção e da saúde que contribui para a sustentabilidade do sistema ao reduzir custo de sobrecarga hospitalar.
9: De acordo com o projeto, todos os pacientes idosos internados deverão passar por triagem e avaliação nutricional na admissão hospitalar, com reavaliações durante a internação e na alta. Caso o idoso ainda apresente desnutrição ou risco nutricional no momento da alta, ele poderá receber suplementação gratuita pelo SUS por até 60 dias, com acompanhamento das equipes de saúde. Após passar pela aprovação nas comissões de defesa dos direitos da pessoa idosa e de saúde, a proposta segue para análise na Comissão de Finanças e Tributação. Outro projeto aprovado pela Comissão de Saúde institui o Dia Nacional de Combate ao Câncer, a ser celebrado anualmente em 27 de novembro. A proposta, apresentada pela deputada Flávia Moraes, de Goiás, amplia as ações de prevenção, diagnóstico precoce, tratamento e apoio às pessoas acometidas pela doença. Estão previstas campanhas educativas, incentivo a ações de rastreamento da doença, apoio psicossocial a pacientes e familiares, capacitação de profissionais de saúde e estímulo à pesquisa científica na área oncológica. A relatora na Comissão de Saúde também foi a deputada Silvia Cristina. Ela destacou que o projeto busca maior visibilidade ao tema e fortalecer a mobilização social e institucional em todo o país.
10: Representa passo concreto necessário para fortalecer a política pública de enfrentamento ao câncer no Brasil, integrando a prevenção e atenção e a reabilitação, o apoio psicossocial, no momento em que os números evidenciam urgência.
9: Após a aprovação na Comissão de Saúde, o projeto segue agora para análise da Comissão de Finanças e Tributação. Da Rádio Câmara de Brasília, Sofia Peçanha.
3: Esporte.
8: Josivaldo JP, do União do Maranhão, defende a aprovação de proposta que inclui entidades esportivas sem fins lucrativos entre as instituições com imunidade tributária. Ele afirma que a medida busca reduzir custos de organizações que atuam na formação de atletas e na inclusão social.
4: Josivaldo JP aponta que o texto alcança apenas entidades certificadas dos movimentos olímpico, paralímpico, clubístico ou educacional. Ele argumenta que a regra pode evitar o fechamento de projetos esportivos, principalmente em comunidades que dependem dessas iniciativas para atender crianças e jovens.
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3: Trabalho.
8: A Câmara aprovou redução de jornada de trabalho para pais de pessoas com deficiência. A repórter Paula Bittar tem os detalhes.
13: A Comissão de Constituição e Justiça da Câmara aprovou uma proposta que prevê a redução da jornada de trabalho sem prejuízo salarial para pais de pessoas com deficiência. De acordo com o texto aprovado, a necessidade e o percentual da redução da jornada serão definidos por avaliação biopsicossocial, realizada pelo menos a cada 2 anos. Conforme o resultado, o benefício poderá ser ampliado, mantido, reduzido ou suspenso. Durante a discussão da proposta, a deputada Soraya Santos, do PL do Rio de Janeiro, defendeu critérios para a concessão do benefício como forma de evitar fraudes.
14: Esse projeto é um projeto importantíssimo para as mães atípicas que precisam ter mais tempo dentro de casa, e é lógico que o meu voto será, e do partido, na orientação de aprovar, mas me cabe aqui fazer um alerta. Esse tipo de benefício deveria sempre estar vindo com um critério de avaliação.
13: O projeto que prevê a redução da jornada de trabalho sem prejuízo salarial para pais de pessoas com deficiência já pode seguir diretamente para análise do Senado, a menos que haja recurso para votação antes pelo plenário da Câmara. Da Rádio Câmara, de Brasília, Paula Bittar.
3: Eleições.
4: Projeto de Paulinho da Força, do Solidariedade de São Paulo, permite contabilizar como gastos eleitorais despesas com o cuidado de dependentes de candidatas. A medida beneficiaria mulheres com filhos de até 12 anos ou dependentes com deficiência.
8: A proposta autoriza o custeio de babás, cuidadores, creches e transporte de dependentes durante a campanha. Segundo Paulinho da Força, o objetivo é ampliar a participação feminina na política e reduzir os obstáculos enfrentados pelas candidatas.
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3: Consumidor.
4: Comissão aprova medida que permite maior transparência na conta de luz. A repórter Júlia Lopes nos conta o que foi proposto.
29: A Comissão de Defesa do Consumidor da Câmara dos Deputados aprovou um projeto que obriga as distribuidoras de energia elétrica a incluir, junto com a conta de luz, um registro fotográfico do medidor de consumo da unidade de energia. De acordo com o texto, a medida tem como objetivo fortalecer a proteção dos direitos do consumidor e garantir mais transparência nas informações sobre o consumo de energia. A proposta também busca aumentar a confiança do usuário, já que o registro fotográfico anexado à fatura permite acompanhar mais clareza o processo de medição da cobrança. Para o relator da proposta, deputado Celso Russomano, do Republicanos de São Paulo, a iniciativa protege tanto o consumidor quanto as empresas. Ele ressaltou que a imagem do medidor pode servir como prova em casos de contestação, ajudando a evitar fraudes e possíveis manipulações.
0: O consumidor vai ter o direito de receber a conta com registro fotográfico, ou seja, na hora que for lida a conta de energia elétrica, vem uma fotografia do medidor do consumidor junto, né, impressa na própria conta, e aí o consumidor vai poder ver que, de fato, a leitura foi feita da maneira correta e vai poder acompanhar, inclusive, o consumo. Aí, se houver erro, fica mais fácil para ele provar que existe um erro na cobrança da conta de energia elétrica.
29: O projeto, que inclui junto à conta de luz um registro fotográfico do medidor de consumo, segue agora para análise na Comissão de Minas e Energia. Da Rádio Câmara de Brasília, Júlia Lopes.
3: Desenvolvimento Regional.
8: Projeto de Paulo Guedes, do PT de Minas Gerais, concede ao município de Vieiras o título de Capital Nacional dos Peixes Ornamentais. A proposta reconhece a importância da cidade para a piscicultura ornamental e sua contribuição para a economia da Zona da Mata Mineira.
6: Segundo Paulo Guedes, o reconhecimento fortalece a identidade produtiva de Vieiras, amplia a visibilidade do setor e incentiva o desenvolvimento regional. A proposta destaca ainda o potencial da criação de peixes ornamentais para gerar renda e apoiar pequenos produtores.
3: Educação.
8: O plenário da Câmara pode votar a qualquer momento o projeto que retira a obrigação de férias escolares durante a Copa do Mundo de Futebol Feminino no ano que vem. Essa obrigação foi criada por uma lei de 2026. Entenda com o repórter Antônio Vital.
1: Ganhou o regime de urgência e pode ser votado a qualquer momento no plenário da Câmara, projeto que desobriga as redes de ensino pública e privada de todo o país a concederem férias escolares para todos os alunos durante a realização da Copa do Mundo Feminina de Futebol no ano que vem. Lei de autoria do governo, aprovada no início do ano pelo Congresso, obriga que as férias dos estudantes coincidam com o período do torneio, entre 24 de junho e 25 de julho de 2027. O projeto apresentado pela deputada Anne Ortiz, do PP do Rio Grande do Sul, permite que os sistemas de ensino dos estados e municípios decidam sobre o período de férias escolares, em vez de obedecer ao calendário oficial da competição. Entidades como a Federação Nacional das Escolas Particulares criticaram a obrigatoriedade prevista em lei e alegaram que a alteração do período de férias no meio do ano coloca em risco o calendário escolar exigido pela Lei de Diretrizes e Bases da Educação, que obriga pelo menos 200 dias letivos no ano. O regime de urgência permite que o projeto seja analisado diretamente no plenário da Câmara, sem passar pelas comissões permanentes da Casa. A urgência foi aprovada de maneira simbólica, sem votos contrários. Para a autora da proposta, Anne Ortiz, a definição do período de férias em função da competição não foi discutida com as instituições de ensino e vai causar prejuízos para as escolas, alunos, pais e professores.
2: Não é possível, num país de 5.570 municípios, onde a Copa do Mundo vai ser sediada em apenas 8 municípios, nós termos uma regra para valer para todos os municípios que obriguem mais de um mês de férias no meio do ano. Isso vai causar um problemão, não só para as famílias, para os pais, para as mães que trabalham, mas também para os trabalhadores da educação no nosso país.
1: Os jogos da Copa do Mundo de Futebol Feminino serão realizados em 8 cidades: Belo Horizonte, Brasília, Fortaleza, Porto Alegre, Recife, Rio de Janeiro, Salvador e São Paulo. Segundo o governo, a expectativa da FIFA é de que o evento alcance um público de mais de 3 milhões de torcedores, o que movimentará a economia brasileira e projetará o Brasil como potência esportiva. Da Rádio Câmara de Brasília, Antônio Vital.
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3: Justiça.
4: Projeto de Caroline Ditone, do PL de Santa Catarina, concede anistia a pais punidos por adotarem a educação domiciliar, conhecida como homeschooling. Ela reforça que a medida beneficia apenas os casos em que não houve negligência, maus tratos ou violação dos direitos da criança e do adolescente.
8: Segundo Caroline Ditone, a proposta repara penalidades aplicadas a famílias que optaram pela educação domiciliar de boa-fé. Para a deputada, o projeto reforça o papel da família na educação dos filhos e garante mais segurança jurídica aos pais que adotam esse modelo de ensino.
3: Segurança Pública.
4: O projeto aumenta penas para crime de ameaça por arma ou condição da vítima. A repórter Daniela Lessa nos conta quais os agravantes.
5: A Comissão de Constituição e Justiça da Câmara dos Deputados aprovou o projeto que aumenta a pena para o crime de ameaça quando cometido com uso de arma ou contra mulher por razões do sexo feminino, crianças, adolescentes, pessoas idosas ou com deficiência. A proposta é do deputado Mário Heringer, do PDT de Minas Gerais, e altera o Código Penal para aproximar as punições dos crimes de ameaça e de perseguição. Atualmente, a pena para o crime de ameaça é detenção de 1 a 6 meses ou multa. Pelo texto, a pena para ameaça poderá ser aumentada de metade quando o crime for praticado com arma ou contra mulher por razões do sexo feminino, criança, adolescente, pessoa idosa ou pessoa com deficiência. Também haverá aumento de pena se a ameaça ocorrer na presença de criança ou adolescente. Além disso, o projeto permite que o Ministério Público inicie a ação penal nesses casos, mesmo sem a representação da vítima, o que pode facilitar a responsabilização dos agressores. O relator, deputado Pompeu de Matos, do PDT do Rio Grande do Sul, defendeu que a mudança corrige distorções na lei e reforça a proteção das vítimas.
7: A pessoa que se sente ameaçada muda todo o seu comportamento, inclusive corporal, de alimentação, de sono, de perturbação por ser ameaçado. E se for perseguido, é a mesma coisa. Então nós estamos colocando, perseguir ou ameaçar é a mesma situação. Tem a mesma pena, tem a mesma responsabilidade, tem a mesma gravidade.
5: Pompeu de Matos defendeu também o aumento de pena para casos em que a ameaça ocorre na presença de crianças ou adolescentes, pela gravidade do trauma provocado ao apenas testemunhar uma situação de violência. O projeto que aumenta penas para o crime de ameaça, especialmente quando envolve mulher por razões do sexo feminino, criança, adolescente, pessoa idosa ou pessoa com deficiência, ou ameaça feita com uso de arma, agora segue para análise do plenário da Câmara. Da Rádio Câmara de Brasília, Daniele Lessa.
3: Direitos Humanos.
8: O Bezeltoni, do PT de Goiás, é um dos autores de projeto que cria uma política nacional de grupos reflexivos sobre masculinidades, prevenção da violência e cultura de paz. O objetivo, segundo ele, é atuar antes que a violência aconteça, com ações educativas voltadas também a adolescentes.
4: O Bezeltoni afirma que os grupos poderão funcionar em escolas, unidades de saúde, equipamentos da assistência social, órgãos de justiça e espaços comunitários. O congressista ressalta que o texto prevê atividades sobre resolução não violenta de conflitos e prevenção da violência contra mulheres.
8: Termina agora o Jornal Câmara dos Deputados, produzido pela Rádio Câmara, com trabalhos técnicos de Everson Urani e apresentação de José Carlos Andrade e Márcio Aquilissardi. Uma boa noite para você.
4: Uma ótima noite para você. A Voz do Brasil volta amanhã.
3: 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Boa noite.

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Alô, amigos da 97 FM, muito boa noite. Estamos de volta aqui nos estúdios da Jacuí para mais um Que Noite, noite desta terça-feira. Hoje já é 14 de julho de 2026. Por aqui, José Dornelles na comunicação. Nós vamos juntos a partir de agora trazendo muita música boa, informações, notícias, esporte, previsão do tempo. Sempre, sempre contando com a sua sintonia, a sua parceria e a sua participação aqui na 97. Estamos com 11 graus de temperatura. A umidade relativa do ar está em 80%. 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Estamos começando hoje com Alma Nova.

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0: E o Senado aprovou hoje, em dois turnos, a proposta de emenda à Constituição que cria uma aposentadoria especial para agentes comunitários de saúde e agentes de combate às endemias. O texto recebeu 73 votos favoráveis e um contrário em ambas as votações. E agora segue para a promulgação pelo presidente do Congresso Nacional, senador Davi Alcolumbre, do União, já que também foi aprovado pela Câmara dos Deputados. Por se tratar de uma alteração na Constituição Federal, a proposta não depende de sanção do presidente Lula e não pode ser vetada pelo Executivo. Então, a proposta não depende da sanção de Lula e também não pode ser votada pelo Executivo. Assim, o presidente do Senado impõe derrota ao governo e aprova a chamada pauta bomba, que terá um impacto de 27 bilhões de reais aos cofres públicos.
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Faltando 26 minutos para as 9, 26 para as 9. Temperatura está em 11 graus, 2 décimos aqui para a região Centro-Serra. 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Faltando 23 para as 9. Olá, Joseno, tudo bem? Aqui é o Gilmar Miller na sintonia. Abraço para todos os ouvintes da 97. Roda aí, se possível, os atuais. Senhorita dos Atuais, vamos achar aqui então os atuais e vamos buscar a senhorita. Vamos achar aqui em algum lugar vai estar a senhorita e vão trazer ela já já então, tá bom? Um abraço especial aí também, vai pra quem? Vai pra quem? Um abraço vai pro Vili de Carvalho. Ô Vili, como é que tá? Tudo bem? Tudo certo, Vili? Obrigado pela companhia de sempre. Vamos botar pra rodar aí a próxima pra ti aí, então. Esse bloco começa com o Rogério Magrão, faltando 22 pras 9. É o Que Noite da Jacuí, pra você que está aí no seu trabalho, pra você que está em casa, pra você que está de plantão, pra você que está na estrada levando a gente de carona.

0: Foi aí, Rogério Magrão e banda, Sem Olhar Pra Trás, faltando 10 para as 9, oferecimento Agropecuária São Roque.
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0: E a Espanha venceu a França hoje por 2-0, venceu até com tranquilidade, né? Agora vai à final, esperando quem vencer o confronto de amanhã entre Argentina e Inglaterra. Aliás, a vitória por 2-0 hoje da Espanha sobre a França fez com que a seleção espanhola igualasse a maior sequência invicta da história do futebol de seleções. São 37 partidas sem perder da Espanha e a seleção pode se isolar no topo da lista na final da Copa do Mundo neste domingo, se vencer ou a Argentina ou a Inglaterra, né? O segundo finalista será decidido amanhã. Então, a Espanha não perde um jogo há mais de 2 anos. E a última vez que a Espanha perdeu foi em março de 2024, quando acabou perdendo por 1-0 para a Colômbia em um amistoso disputado em Londres. E a sequência de 37 jogos começou 4 dias depois, em um empate em 3-3 contra a própria seleção brasileira, ainda de Dorival Júnior. Então hoje deu Espanha, 2-0 para cima da França, e a Espanha está na final. 97 FM. 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
0: Muito bem, de volta no Que Noite da Jacuí, faltando dois minutos para as 9. Temperatura 11 graus, 3 décimos, e a parceria é de Johnny. 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Pontualmente 9 horas, quem deixou a mensagem pelo nosso WhatsApp 51-3742-1090 foi o Yuri. Tudo bem, Yuri, aí de linha 24 de fevereiro em Sinimbu. Quero mandar um abraço aí pro pessoal da rádio, pra minha família que está acompanhando a programação, pedir a música Doce Bandida. Então vamos abrir o bloco aí com a Doce Bandida, tá bom? Yuri Schmidt, aí de Sinimbu, aumenta o som porque o Portal da Serra tá chegando aí.